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3: Muito bem, são 9:02 na sua noturna, programa Ritmos da Noite por aqui. Vai seguindo, você que está chegando agora na programação, sintonizando Ritmos da Noite. Seja muito bem-vindo, bem-vinda, é um prazer, uma alegria ter você ligado, sintonizado ou conectado com a gente. Através da internet até às 11 faço companhia para você. Deixa eu abraçar o Paulinho no Pinheiro 2 aqui em Manhuaçu. Tá ligado com a gente, né, Paulinho? Paulinho, agora são 9:03 da noite, tá bom, meu querido? Não é do dia não, hein? Eita, um abraço, Paulinho. Obrigado aí pelo carinho da audiência, obrigado pela sintonia. A esposa Marinha, os filhos, né, toda a família. Um abraço, Paulinho. Deus abençoe, meu querido. Um bom domingo pra você. A Isabel Luiza também tá ligado com a gente, né, ligada? Isabel Luiza, no bairro Santa Terezinha, aqui em Manhuaçu. Um abraço, Isabel. Obrigado pelo carinho da audiência. Ela que não perde o nosso programa. E pediu pra ouvir o Amado Batista. Ele canta pra gente.

0: Aí o Amado Batista no programa Pimenta e Chocolate. Minha gente, 9:07 aqui na noite da manhã, a sua FM. Quem fala com a gente é o nosso amigo, tá ligado com a gente, no Fabrício, de Laranja da Terra. Boa noite, Fabrício.
1: Boa noite, Robert Giovanni, que é o Fabrício. Laranja da Terra, toca aí pra mim, se você puder, do Adriano Lara, Cachaça com Limão. Feliz pra todos aqui de Laranja da Terra, pra vocês da rádio. Tenham todos uma boa noite, um bom sábado. Eu já tô aqui, né, deitado e ouvindo a maior.
0: Beleza, Fabrício, um abraço pra você, um bom descanso, um bom domingo. E obrigado pela sintonia, pela participação. Aí o Adriano Lara cantando pra gente no programa. O Rosinho é retado, hein? Pinga com limão. Gente, pra um sabadão desse, hein? Pra quem gosta, cai bem, não é?

0: Muito bem, ouvimos o Adriano Lara aqui no programa Ritmos à Noite, 9h10. Mais uma participação, a Conceição do Santa Luzia tá ligada com a gente. Bom, deixa eu mandar um abraço pro Adriano Lara, né? Tá ligado com a gente, ouvindo o nosso programa também lá em Santana do Manhuaçu. Mandou uma mensagem aqui pra gente. Tá bom, Adriano? Um abraço pra você, meu querido. Bom domingo, obrigado pela sintonia. A Conceição do Santa Luzia tá com a gente. Oi, Conceição, boa noite.
1: Oi, Giovanni Murim. Boa noite para você e para todos os ouvintes. Aqui é a Conceição do Santa Luzia. Gostaria de ouvir uma música, se for possível, com Teodoro e Sampaio, Quatro Cantos da Casa. Obrigado, fica com Deus. Um bom fim de semana para você e para todos os ouvintes e a sua família. Obrigado, fica com Deus.
0: Amém, minha querida. Fica com Deus também. Um abraço, Conceição. Deus abençoe. Um bom domingo. Obrigado pela sintonia.

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1: São 9h17 na sua noturna de sábado, 5 de setembro 2026. Até logo mais às 11. Vamos juntos. Agora tem Nando Moreno e Alemão do Forró. Como é que mexe?

0: Ah tá, hein? É fácil, né, minha gente? 9h19, programa vai seguindo. Vamos lá, né? Quem tá com a gente é o nosso amigo Leonel Knupp, lá de São João do Manhuaçu. E aí, Leonel, boa noite.
1: Meu mano, boa noite. É o Leonel. Oi, mano, tô com a música pra mim, mas a minha esposa, Pica-Pau na Madeira. Ah, o celular da Canafis, Lucimar Romana, Elisiano, Paulo Henrique e o Itamar do PT lá no Corre do Ladão, o René Knupp e Sérgio Majavera e o Cláudio lá no Jatobá.
0: Tá ótimo, Leonel. Um abraço pra você, pra Celita. Ótima noite. Bom domingo. Obrigado pela sintonia.

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0: Muito bem, são 9h30 na sua noturna de sábado aqui pelas Ondas Amigas, amanhã a sua FM. Quem tá com a gente participando de Reduto é nosso amigo Zainho. E aí, meu querido, boa noite.
1: Oi, Jogando Mourinho, tudo bem? Boa noite, rapaz. Pede uma música aí que fala que é os voz de Reduto aqui aí. Manda um abraço aqui pro Paulinho da Neve, meu irmão com a sua aí. Pra vocês aí, pra todo mundo que já ouviu, entendeu? Paulinho da Neve tá ligadinho aí, entendeu? O radinho meu tá ligado. O seu jogo hoje não tá muito nativo não. E pro pessoal, todo mundo que estiver ouvindo aí, entendeu? Esse cantão de roça aí. Fica com Deus. Manda uma música, se der pra nós aí.
0: Tá bom, meu amigo, um abraço pra você e pra todos os nossos amigos em Reduto, né, ligadinho com a gente. Paulinho da Neve, perde programa não, né? Um abraço, Paulinho, pra todos os amigos aí de Reduto, um abraço, Giovanni. Agora tem Guilherme Santiago no programa, meia-noite e meia.

0: Muito bem, André e Adriano aqui na Noite da Manhã Iguaçu FM, a Giripoca vai piar. Pessoal, são 9h38, o Roberto do Manhuaçuzinho está com a gente interagindo, participando. E aí, Roberto, boa noite, meu querido. Fala com a gente.
1: Oi, Jovem Maria, boa noite. Roberto, meu sozinho. Ó, toca a música do Fazenda São Francisco para nós, feliz por todos que te ouvem.
0: Tá legal, Roberto. Um abraço aí para toda a família. Ótima noite. Bom domingo. Obrigado pela sintonia. João Paulo e Daniel, Fazenda São Francisco.

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1: Pessoal, são 9h48 na noite da Manhã Sua FM. Nosso programa, claro, vai seguindo junto contigo até às 11, daqui a pouquinho, a partir das 10, a segunda parte do nosso programa. A gente recorda o melhor do pop nacional. Muita coisa boa pra gente recordar nessa parte do programa, hein? O melhor do pop nacional. Deixa eu atender a Maria Isabel de Divino, tá com a gente interagindo. Pode faltar a Maria não, não é? Boa noite, Maria.
2: Oi, Giovanni, meu amigão. Manda pra nós aí, se for possível, se der tempo, como se diz, com Mato Grosso e Matias, na hora do adeus. Ofereço para todos que estão na escuta do programa. Para você, eu te desejo uma boa noite, um excelente final de semana, bom descanso, bom trabalho primeiro e bom descanso.
1: Tá, beleza, Maria Isabel. Tá joia. Um abraço para você, minha amiga. Um bom domingo. Obrigado pela sintonia, pela participação. Essa música aí vai também para Conceição no Santa Luzia, ela que adora essa música. Para de Lourdes, né, no Santa Luzia, que não perde o nosso programa também de jeito nenhum. Tá bom, de Lourdes? Um abraço para você, querida. Boa noite. Minha amiga Lena, mamãe do Wesley, né? É, tá bom, Lena? Um abraço para você, minha amiga. Boa noite. Obrigado pela audiência também aí no Santa Luzia. E a minha amiga Nicinha, no Sagrada Família. Tá sumida, Nicinho, um tempo que não participa com a gente, né? Mas tá sempre ouvindo o programa. Tá bom, Nicinho? Um abraço pra você, minha querida. Fique com Deus, um bom domingo. Mato Grosso e Matias, na hora do adeus.

Mato Grosso e Matias no programa Na Hora do Adeus, 9h53, pessoal. Deixa eu atender mais uma participação aqui no programa, que é a do nosso amigo ouvinte. Tá ligado com a gente, né? Curtindo o nosso programa, curtindo a mais querida, a mais ouvida, o Márcio de Vila Nova. O Márcio tá abraçando o Marcelo Costa aqui da rádio, né? Também o Jair Malaquias, o Zé Honório. Mandando um abraço também para todos os ouvintes, né, pessoal aqui da Rádio Manhã Iguaçu, Giovanni Murim, Marcelo Costa, Luiz Nascimento, Moreira Lopes, a todos os ouvintes, tá bom, Márcio, aí de Vila Nova, um abraço pra você, pro dono, Zé Honório, Dona Lourdes, né, todos os amigos, tá bom, Márcio, pediu pra ouvir o padre Alessandro Campos, tá aí chegando. Música.

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15: Agora são 10:01, programa Ritmos da Noite por aqui, no seu sabadão, 5 de setembro, 2026, até às 11 por aqui com o melhor da música para você. A partir de agora, a segunda parte do nosso programa, nossa viagem no tempo. E no sábado, você já sabe, sabadão é dia de recordarmos o melhor do pop nacional. Tem uma super seleção para você hoje aqui no programa, até às 11 a gente recorda. E para começarmos tem Titãs. A melhor banda da última semana.

0: Paralamas, o sucesso, essa aí tocou muito no passado, hein? Fez muito sucesso, claro que você se lembra, não é? Alagados, 10 e 9 agora.
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0: Para fecharmos a sequência, tem o Kid Abelha. Boa noite.

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Pessoal, são 10h16 aqui na noite da Manhã Açu FM. Programa Ritmos da Noite vai seguindo. Eu quero dar um abraço aí, deixar um abraço pro nosso amigo ouvinte, né, o Gilmarcio Evangelista. Tá ligado com a gente? Boa noite para você, meu amigo. Obrigado aí pela sintonia, tá ligado, curtindo, ouvindo a Manhã Açu. E a gente segue recordando o melhor do pop nacional. Agora tem Dinho Ouro Preto, Rolam as Pedras.

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Engenheiros do Havaí recordando pra gente o melhor do pop nacional, alívio imediato. Agora são 10h24, tem Barão Vermelho no programa, chegando pra você aqui no Ritmos da Noite.

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1: Agora 10h32, melhor do pop para você até às 11h.

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1: Agora são 10h40, minutos finais do programa Ritmos à Noite. E a gente segue recordando o melhor do pop nacional. Jota Quest, sempre assim.

0: Detonautas Rock Clube, quando o sol se for, 10h56. Para fecharmos o programa de hoje, tem Ira, Eu Vou Tentar.
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1: Ira, eu vou tentar. 10h59, última de hoje em nosso programa. Vamos ficando por aqui. Agradecendo você pelo carinho, pela audiência e, claro, agradecendo a Deus, não é? Por mais essa semana, por mais esse dia, mais esse programa Ritmos da Noite. Deus permitindo, na segunda estaremos de volta para mais um encontro, mais uma semana com as graças de Deus. Sequência da programação, Rede Aparecida de Rádio, programa Com a Mãe Aparecida, a evangelização através do rádio. Um ótimo domingo, uma boa semana para você. Fiquem com Deus, até a segunda. Tchau, gente.
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1: 23:03.
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1: Com a Mãe Aparecida, Rede Aparecida de Rádio, rezando, meu irmão, minha irmã, com você e por você, onde quer que estejas, pedindo a proteção e as bênçãos da mãezinha querida. Agora, 3:04, você rezando conosco, vamos juntos até a meia-noite, louvando e agradecendo ao nosso bom Deus por tudo que temos, por tudo que somos, pedindo, louvando e agradecendo a nossa mãezinha querida. Obrigado a você que nos acolhe, a você que reza conosco. 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De todo o Brasil, somos uma só família. 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Obrigado a você, meu irmão, obrigado a você, minha irmã, que nos faz companhia em mais uma noite abençoada, noite de sábado. E quem está chegando agora, louvando e agradecendo conosco, é a Elô Silvério, com o nosso...
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3: Nossa Senhora da Cabeça. No dia 12 de agosto de 1227, quando estava com seu rebanho perto do Pico da Cabeça, Juan estava rezando. Então, de repente, ele viu uma grande luz e ouviu um barulho de um sininho tocando perto de onde estava. O sininho estava encaixado em um galho de árvore e não parava de tocar. Quando chegou mais perto, viu dentro de uma gruta que fica no cume do monte uma imagem de Nossa Senhora. Nesse momento, ele ouviu uma doce voz que vinha do céu. A voz pediu que não tivesse medo, pois Juan estava apavorado com a visão. Nossa Senhora pediu para que ele fosse até o povoado de Andujar, que fica a 18 quilômetros da Serra Morena, e falasse de sua visão. Pediu também que Juan falasse para toda a cidade que Deus pedia a conversão de todos e que fosse construída naquele lugar uma grande igreja. Juan, com medo de que os moradores do povoado não acreditassem nele, pediu a Nossa Senhora que lhe desse um sinal. Foi aí que aconteceu um grande milagre. Por intercessão de Maria Santíssima, Juan teve o seu braço refeito, aquele mesmo braço que fora arrancado na guerra. Ele não se conteve de tanta alegria, correu para o povoado para contar a boa nova do milagre e do pedido de Nossa Senhora. Todos ficaram maravilhados ao verem-no com o braço novamente em seu corpo. O vigário de Andajur e todos correram para o Pico da Serra da Cabeça para verem a imagem e venerar Nossa Senhora. Ela passou a ser chamada ali de Nossa Senhora da Cabeça. Trouxeram a imagem em procissão para o vilarejo, até que fosse construída a igreja que Nossa Senhora queria.

província Nossa Senhora e seguindo o Redentor deste mês, vamos conhecer mais um pouco sobre esse trabalho social, sobre esse trabalho missionário, e apresento para você no dia de hoje o CAS São Geraldo, que está localizado aqui na cidade do Potim, interior aqui de São Paulo. E o CAS São Geraldo compõe os 13 centros sociais mantidos pelos missionários redentoristas. Centros estes que estão espalhados pelo estado de São Paulo, Minas Gerais e Espírito Santo. Nossa missão é continuar o Redentor e despertar no seu valores de fé, de esperança, fortalecer vínculos e o protagonismo social. Quais são os programas que são oferecidos lá no CAS São Geraldo? Os programas que são desenvolvidos. O programa Semear, para aqueles de 6 a 15 anos. O programa Adolescente Conectado, para os jovens de 15 a 17 anos. O programa Inclusão Jovem, para os de 18 a 29 anos. O SOS Família, para os adultos de 30 a 59 anos. E por fim, o Vida Ativa, para as pessoas mais de 60 anos. Eu quero convidar você agora a ouvir um depoimento de uma de nossas usuárias, e ela participa do programa SOS Família, lá no CAS São Geraldo. É ela, a Marlene Simões da

0: Paixão Cunha, ela tem 47 anos.
1: Eu participo do CAI São Geraldo há 1 ano e 7 meses. Começou que, primeiro foi meu esposo, Carlos Alberto, ele já é usuário desde 2022, em janeiro, eu consegui uma vaga. Eu fazia 3 atividades, né, oficina, era atividade física, música e o teatro. Gosto mais da atividade física, da dança, né, que move o corpo, corpo em movimento, porque para a saúde da gente, né, muito bom. Ah, eu aprendi muita coisa, porque até que eu saí um pouco da depressão, né, então quando eu entrei aqui ainda estava um pouco depressiva, então convivendo com as outras pessoas, fui conversando, tendo apoio, o CAI deu muito apoio para mim e para o meu esposo também, e aprendi bastante coisa, aprendi coreografias que eu não sabia, aprendi atividades sobre atividade física que eu não sabia, aprendi, perdi peso também, e uma convivência melhor em casa, né, tudo alegre, uma alegria e tanta. Por mim, eu morava aqui no CAI, né? Melhorou muito a parte também em casa. O meu filho era um pouco rebeldinho, agora tá mais, entendeu? Ajudou muito ele. Ele ama música, ama Libras, ama educação física, tudo, tudo, entendeu? Então, é uma experiência muito... Tipo, o CAI é a nossa segunda casa, entendeu? O CAI é a nossa segunda casa, porque aqui nós aprendemos muito. A minha mensagem é de gratidão, agradeço muito ao CAI São Geraldo por me ajudar muito, tanto no físico como no espiritual, e aprendi muita coisa, e também peço que as pessoas, né, que entram, assegure-se, porque aqui o CAI, ele ajuda a gente, bastante família, então nós somos usuários. Só que a gente, nós temos um compromisso com o CAIS, entendeu? Então, a minha mensagem de agradecimento a todos os educadores, os profissionais daqui, são muitos educados, são muito bons, excelentes educadores, aos psicólogos, à assistência social.
0: Marlene, muito obrigado por você compartilhar conosco a sua vivência aí no CAS São Geraldo, na cidade do Potim. E a você, meu caro ouvinte, que está sintonizado na Rádio Aparecida e quer conhecer um pouco mais sobre o trabalho social desenvolvido pela família redentorista aqui da província Nossa Senhora Aparecida, você pode acessar o nosso Facebook e também o Instagram, as nossas redes sociais, que nos aproxima mais. Tome nota, @CAS Obras Sociais Redentoristas, e acesse também o nosso portal a12.com/CAS. E na próxima semana quero convidar você a nos acompanhar aqui pela Rádio Aparecida, e nós vamos ver a história de um dos nossos assistidos, mas agora do programa Semear. Obrigado pela sua sintonia, continue com a gente e até mais.
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4: Cristo, o propiciatório. Estávamos lendo a primeira epístola de São João, onde se afirmava que todos somos pecadores e que precisamos da misericórdia do Senhor. Mas o apóstolo adverte que o fato de sermos todos pecadores não dá motivo para pecarmos desbragadamente. Vamos ler, capítulo 2. Meus filhinhos,

0: Isso vos escrevo para que não pequeis. Afirmar que nós todos por fragilidade caímos não significa que não importa pecar demasiadamente. Seria condenável desordem soltarmos a alma do pecado. Mas se alguém pecar, lembre-se do advogado junto ao Pai, Jesus Cristo, o justo. Ele é a vítima de expiação pelos pecados e não somente pelos nossos pecados, mas também pelos pecados do mundo inteiro. Que todo homem seja pecador resulta da fragilidade humana, mas ninguém se prevaleça disso para resignar ao pecado. O apóstolo garante a existência de forças do alto que nos ajudam a viver na luz e não pecar. Devemos ter confiança no perdão. Se tivermos caído, e mais ainda, confiar na proteção para não cairmos. Quem morrer devidamente ao poder da graça não sucumbirá. No céu, o Cristo glorioso não cessa de interceder por nós. Ele é a propiciação pelos nossos pecados. São João chama aqui Jesus de propiciação, como São Paulo o chama de propiciatório pelos nossos pecados. O propiciatório era a parte mais importante da Arca da Aliança. A Arca da Aliança constava de uma canastra recoberta de ouro, com uma tampa também de ouro, e sobre a tampa duas imagens de querubins. Esses querubins cobriam com as asas o propiciatório. Era o sinal da presença de Deus. Sobre o propiciatório se aspergia o sangue das vítimas pelos pecados. A misericórdia e o perdão pairavam sobre o propiciatório. Jesus é o propiciatório verdadeiro. É nele que está o valor do preciosíssimo sangue para o perdão dos pecados nossos e do mundo inteiro, e o penhor da vitória.
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4: O empenho pastoral não pode se tornar uma simples prestação de serviços. Senão acaba por transmitir cansaço e frustração. É muito necessário a prática da adoração, um pouco esquecida neste século dramático. O cristão, sobretudo, o religioso, é alguém capaz de adorar, adorar em silêncio.
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11: 23:37. 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
11: Com a Mãe Aparecida, Rede Aparecida de Rádio, juntinho de você, louvando e agradecendo ao nosso bom Deus por tudo que temos, por tudo que somos, pedindo sempre a proteção e as bênçãos de nossa mãe, a Senhora Aparecida. Obrigado a você, meu irmão, a você, minha irmã, que reza conosco. Aí na sua casa, no seu trabalho, onde quer que você esteja.
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12: O tema

0: de hoje nos apresenta: Jesus era assediado pelas várias classes de pessoas. Jesus, por ser uma pessoa bondosa, acolhedora, misericordiosa, estava sempre rodeado de pessoas socialmente de várias origens, mas sempre prevalecendo a presença daqueles de baixa classe social, pessoa simples e solidária. O público de Jesus não era seletivo. Jesus, além da sua origem divina, humanamente era uma pessoa carismática. As pessoas sentiam-se alegres e felizes por estar junto com ele, ouvindo seus ensinamentos e presenciando os benefícios que as pessoas recebiam gratuitamente. Por ser um público heterogêneo, misturado e de várias origens, sempre havia aqueles que questionavam o bem que Jesus fazia às pessoas, através da realização de curas aos doentes, milagres, a libertação dos pecadores. Para os seus adversários, Jesus já tinha demonstrado que ele era diferente, mas as autoridades, os mestres da lei e os fariseus exigiam um sinal de Jesus. Eles já tinham presenciado e ouvido a ação missionária de Jesus publicamente, a sua doutrina, as curas e os milagres, com o testemunho das multidões que o acompanhavam. Mas o coração destas autoridades permanecia fechados. Não aceitavam o novo que Jesus estava apresentando por causa do cultivo de uma fé intelectualista, medíocre e invejosa, e o medo da perda do poder perante o povo também. Acredito que naquele tempo, o grande sinal que Jesus apresentou a essas autoridades de índole má foi a sua aproximação, indo ao encontro das pessoas simples e excluídas do meio social, como sempre fazia. Diante de situações diferentes, nós também cobramos e até exigimos de Deus uma resposta, como se ele fosse nossa propriedade particular, que deve estar à minha disposição através de sinais. Quando agimos desta forma, a nossa atitude e a nossa postura não se diferencia das autoridades do tempo de Jesus, mestres da lei e fariseus. Às vezes, este jeito de ser da pessoa vem acompanhado da perda de entusiasmo na fé e na religião, como se Deus fosse o culpado dos problemas humanos que eventualmente estamos vivendo. É preciso acreditar sempre nessa força de Deus.
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0: Sonda-me. 23:45. 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
2: 23:50.
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2: Elô Silvério chegando para ficar com vocês.
8: O que quer dizer servir os outros? Quer dizer ser-lhes útil, morrer de amores por eles, estar disponíveis, imolar nossos anseios e tranquilidade pelos anseios e tranquilidade dos outros. Isto é difícil, é duro, mas isto é o que constitui a finalidade da vinda de Cristo. Não vim para ser servido, mas para servir.
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2: Com a Mãe Aparecida, Rede Aparecida de Rádio, desejando a você uma ótima e abençoada noite. Evandro Brum está chegando para ficar nessa madrugada com vocês. Obrigado pelo carinho, pela companhia. Nos encontramos, se Deus quiser, na próxima madrugada. Fiquem em paz.

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7: Domingo, 6 de setembro, ano 2026, programa de edição de número 8.267. Bem-vindos à madrugada com a Mãe Aparecida, que começa agora, aqui pela rede Aparecida de Rádio. Já estamos mergulhando no 23º domingo do tempo comum. Bem-vindo ao programa que leva você ao coração de Jesus. Que alegria ter você conosco mais uma vez para nesta madrugada. Estamos juntos, vivendo momentos de espiritualidade e fé, vida plena e santidade. Eu sou Evandro Brum e com muita alegria vou contigo até as 4 horas da manhã, porque 4 da manhã chega ele, Padre Vanderlei Souza, missionário redentorista, rezando o terço com você e, claro, por você. E você já pode ir colocando suas intenções no coração de Nossa Senhora, que a gente já vai te acolhendo com muito carinho. Deixa eu mandar um abraço aqui pro povo de Ponta Grossa, no Paraná, que tá acompanhando a gente através da Rádio Santana FM, na cidade de Tubarão, Santa Catarina também. Nós temos a Rádio Tubá, na cidade de Tucano, lá na Bahia. Temos a Rádio Tucano FM e muitas outras emissoras que nos ajudam a chegar na sua casa, na sua vida, pela Rádio Aparecida e Rede Aparecida de Rádio. Bem-vindo, bem-vindo ao nosso programa. Que Deus abençoe você. 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
7: Hora dos ponteiros, aqueles que apontam para o infinito. Chegando o Padre William Betônio, missionário redentorista.
8: O anjo do Senhor anunciou a Maria e ela concebeu do Espírito Santo. Ave Maria, cheia de graça, o Senhor é convosco. Bendita sois vós entre as mulheres, e bendito é o fruto do vosso ventre, Jesus. Santa Maria, Mãe de Deus, rogai por nós, pecadores, agora e na hora da nossa morte. Amém. Rogai por nós, Santa Mãe de Deus, para que sejamos dignos das promessas de Cristo. Oremos infundir, Senhor, vos rogamos, a vossa graça em nossos corações, para que nós que conhecemos pela anunciação do anjo a encarnação de Jesus Cristo, vosso Filho, cheguemos por sua paixão e morte de cruz à glória da ressurreição. Pelo mesmo Cristo nosso Senhor. Amém.
9: Olá, queridos ouvintes da Rádio Aparecida, da Rede Aparecida de Rádios. Eu sou o Padre William Betônio, missionário redentorista, e que satisfação estar com você neste domingo, 23º domingo do tempo comum, dia 6 de setembro, mês da Palavra de Deus. Estamos aqui para aprendermos com Jesus, ele que é a palavra viva do Pai que chega a cada um de nós. A liturgia deste final de semana nos mostra a responsabilidade que nós temos e responsabilidade que vem do próprio Deus, é ele que nos pede. Olha a primeira leitura de hoje, livro do profeta Ezequiel. Ezequiel é constituído por Deus como sentinela da casa de Israel, é aquele que toma conta, aquele que guarda. A passagem destaca essa responsabilidade que é comunitária e pastoral. Se o profeta ele não avisa as pessoas que estão cometendo atos errados, que são considerados ímpios, se o profeta vê isso acontecendo e não chama a atenção, a culpa é do profeta. Mas se ele chama a atenção, se ele cumpre a sua missão de ser essa sentinela, esse que guarda os seus próprios irmãos, ele vai cumprir a sua missão, e aí a responsabilidade é daquele que não seguiu esta norma, assim dizendo. Já no Evangelho de Mateus, nós vemos algo muito parecido, né? Jesus, ele apresenta o passo a passo da correção fraterna, da correção comunitária. Primeiro o diálogo a sós, chama outra pessoa para conversar, depois chama as testemunhas, se essa pessoa ela não se emendou, chama as testemunhas e, se necessário, fale com toda a igreja. Em seguida, ele pode afirmar o poder de ligar e desligar concedido à comunidade. Por quê? É a comunidade, assim como ele deu este poder a Pedro, que é aquele que representa a comunidade, comunidade viva, presente, que continua aqui. Então, aí está, sim, este poder, e é um poder que já vai para além, mas existe todo um processo, um passo a passo, para que esta correção fraterna aconteça. E na segunda leitura, que eu acredito que faz um verdadeiro arremate de tudo isso, né? São Paulo vem dizer que a única dívida permanente entre os cristãos deve ser o amor mútuo. Ele explica que todos os mandamentos, não cometerás adultério, não matarás, não roubarás, eles se resumem em uma única frase: amarás o teu próximo como a ti mesmo. O amor não faz mal ao próximo, logo, o amor é o cumprimento pleno da lei. Para a gente poder entender, né, essas leituras, aquilo que amarra cada uma delas, né, o tema central que perpassa aí todas essas leituras é a questão da corresponsabilidade fraterna fundamentada no amor. A liturgia de hoje vem nos mostrar para que a gente possa cuidar da nossa salvação, mas também da salvação de outros. Mas isso não é cuidar da salvação não é uma intromissão indesejada, mas é um dever que nasce da caridade, nasce do amor. Enquanto, por exemplo, Ezequiel apresenta o dever da advertência sobre essa ótica da responsabilidade pessoal diante de Deus, São Paulo já vem revelar uma motivação mais profunda desse gesto. O amor, ele é cumprido pela lei. Então, a verdadeira lei é o amor. E quando nós amamos, nós estamos cumprindo assim a lei. E o Evangelho estabelece nessa verdadeira pedagogia da misericórdia, mostrando que corrigir o irmão com delicadeza, com oração comunitária e com a prática da vivência do amor. É assim que se constrói o reino de Deus. Agradeço a você, a sua audiência, por estarmos juntos. Me encontro novamente com você na próxima semana, se Deus quiser. Fique com ele e com as bênçãos da Mãe Aparecida.
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7: Vamos juntos rezar. Senhor Deus, vossa sabedoria é maior do que todos os nossos pensamentos e caminhos. Iluminai-nos para que saibamos discernir a vossa vontade e fazer escolhas que nos aproximem cada vez mais de vós. Jesus, vós nos chamais a seguir-vos com o coração inteiro. Dai-nos a coragem de renunciar a tudo o que nos afasta do Evangelho e a força para carregar com fé e esperança a cruz de cada dia. Que nada seja mais importante em nossa vida

0: que caminhar convosco. Amém.
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1: 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Pablo Soares, o meu amigo, fala conosco e reza com a gente.
2: Salmo 94. Não fecheis o coração, ouvi hoje a voz de Deus.
3: Não fecheis o coração, ouvi hoje a voz de Deus.
2: Vinde e exultemos de alegria no Senhor, aclamemos o rochedo que nos salva. Ao seu encontro, caminhemos com louvores e com cantos de alegria o celebremos.
3: Não fecheis o coração, ouvi hoje a voz de Deus.
2: Vinde, adoremos e prostremo-nos por terra e ajoelhemos ante o Deus que nos criou, porque Ele é o nosso Deus, nosso pastor, e nós somos o seu povo e seu rebanho, as ovelhas que conduz com sua mão.
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2: Oxalá ouvisseis hoje a sua voz. 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Não fecheis o coração, ouve hoje a voz de Deus.
3: Não fecheis o coração, ouve hoje a voz de Deus.

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2: A Páscoa de Jesus se manifesta em cada um de nós, nas pessoas, nas comunidades que dão testemunho de misericórdia, reconciliação e paz. Lembro de maneira especial nesta oração os aniversariantes de hoje: a Maria Ilza de Campinas, o Assis de Americana e o Adair, que trabalha no Liceu de Campinas. Iniciemos esta oração invocando a Santíssima Trindade. Em nome do Pai, do Filho e do Espírito Santo. Amém.

Senhor nosso Deus, nosso Pai, nós cremos em vós, nós esperamos em vós, nós vos amamos, nós vos agradecemos este dia e vos damos graças porque estamos com vida. Oferecemos este dia ao Senhor com todas as nossas alegrias e sofrimentos, com todos os nossos trabalhos e divertimentos. Guardai-nos do pecado e fazei de nós instrumentos de vossa paz e do vosso amor. Ajudai-nos a observar vossos santos mandamentos. Amém. Domingo, dia 6 de setembro, o trecho do Evangelho de hoje é escrito por Mateus, capítulo 18, versículos de 15 a 20. Anúncio do Evangelho de Jesus Cristo, segundo Mateus. Naquele tempo, Jesus disse a seus discípulos: se o teu irmão pecar contra ti, vai corrigi-lo, mas em particular, a sós contigo. Se ele te ouvir, tu ganhastes o teu irmão. Se ele não te ouvir, toma contigo mais uma ou duas pessoas, para que toda a questão seja decidida sob a palavra de duas ou três testemunhas. Se ele não vos der ouvido, dizei-o à igreja. Se nem mesmo a igreja ele ouvir, seja tratado como se fosse um pagão ou um pecador público. Em verdade vos digo, tudo o que ligardes na terra será ligado no céu, e tudo o que desligardes na terra será desligado no céu. De novo, eu vos digo, se dois de vós estiverem de acordo na terra sobre qualquer coisa que quiserem pedir, isso lhes será concedido por meu Pai que está nos céus. Pois onde dois ou três estiverem reunidos em meu nome, eu estou aí, no meio deles. Palavra da salvação. Mais uma vez, no trecho do Evangelho, a gente vê Jesus incentivando o perdão, a correção fraterna, o cuidado com o outro. Se o teu irmão pecar contra ti, não é para ficar xingando, não é para ficar colocando em redes sociais, é para corrigi-lo, é para ter cuidado com ele, para que ele também cresça enquanto ser humano, enquanto cristão. Aí está um valor interessante para o dia a dia de hoje. Se o teu irmão pecar contra ti, não é para vingança, não é para ódio, é para cuidado, é para discernimento, é para amor, é para diálogo. Vai lá, corrige, em particular, a sós, você e ele. Peçamos hoje especialmente a bênção de Deus para as famílias. A família é a principal responsável pela formação da consciência humana e cristã de uma pessoa. A família é a célula principal da sociedade e atualmente vemos um grande sofrimento de tantas famílias que passam por dificuldades em seus relacionamentos. Reúna sua família e peçamos juntos a Deus a sua bênção. Oremos. Deus de misericórdia, Criador e Reparador do vosso povo, que fizestes da família humana, constituída pela aliança nupcial, o sacramento de Cristo e da Igreja, derramai a abundância das vossas bênçãos sobre esta família reunida neste momento, para que aqueles que nela vivem unidos pelo amor sejam fervorosos no espírito, assíduos na oração, solícitos uns pelos outros, atentos às necessidades de todos e deem testemunho da fé pela palavra e pelo exemplo. Por nosso Senhor Jesus Cristo. Amém. Que Deus Todo-Poderoso vos livre sempre de toda a adversidade e derrame sobre você as suas bênçãos. O Senhor esteja convosco, Ele está no meio de nós. Pela intercessão do apóstolo São Marcos, desça sobre você, sobre a sua família e intenções, a bênção do Deus Todo-Poderoso, Pai, Filho e Espírito Santo. Amém. O abraço de hoje vai para o Ricardo de Campinas, para Deise e Marcelo, meus primos lá de Lins, um abraço para a Malvina de Sorocaba, para o Everson e Eleni de Paulínia, um abraço para a Vilma.

0: Brasília e para o Diogo de Vasconcelos. Sou o padre Edmilson Moraes, salesiano de Dom Bosco, e moro em Campinas, no estado de São Paulo, no Colégio Liceu Salesiano Nossa Senhora Auxiliadora. Que Deus e Nossa Senhora, sua mãe e nossa, continue caminhando com você hoje. Abraço e até mais.
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0: 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Vamos saber o que foi destaque na Igreja Católica no Brasil e no mundo nesta semana. Missionários Redentoristas celebram 8ª de São Geraldo em Curvelo, Minas Gerais, em memória dos 300 anos do Santo Redentorista. Confira a reportagem de Mário de Paulo.
1: Inspirada pelo tema São Geraldo, 300 anos de vida, caminhamos com ele rumo à santidade, a festa convida os devotos a renovar a fé e a seguir o exemplo do Santo Irmão Redentorista, como nos explica Padre Vinícius Ponciano, missionário redentorista e reitor da Basílica de São Geraldo.
2: São Geraldo Magela, 300 anos de vida, caminhemos com ele rumo à santidade. São Geraldo Magela, o protetor das gestantes e amigo das crianças.
1: O encerramento da 8ª acontece com a tradicional procissão pelas ruas de Curvelo e a missa solene às 6 da tarde na Praça da Basílica, presidida pelo padre Marlos Aurélio, superior provincial da província Nossa Senhora Aparecida. Mário de Paula para a Rede Aparecida de Rádio e Signes Brasil.
0: Entre os dias 31 de agosto e 2 de setembro, o Seminário Santo Afonso em Aparecida acolheu parcos e leigos representantes das paróquias que vão receber as Santas Missões Redentoristas em 2027. O objetivo do encontro foi preparar o coração e a caminhada das comunidades para a experiência missionária que será vivida no próximo ano. A Universidade de Taubaté, no interior de São Paulo, realizou no início desta semana uma homenagem póstuma ao missionário redentorista padre Antônio César Moreira, falecido no último dia 15 de agosto, aos 81 anos. Padre César Moreira foi professor na instituição durante 8 anos na década de 90, destacando que sua missão foi muito além da atuação como padre e jornalista. Também foi responsável pela formação dos comunicadores que hoje estão no mercado de trabalho. Quem recebeu a homenagem foi o missionário redentorista, diretor do portal A12, padre Pablo Moreira, que também é aluno do curso de jornalismo da instituição. Em comunhão com o Papa Leão XIV, o Santuário Nacional realizou nesta semana, na usina de triagem e compostagem São Geraldo, uma ação especial pelo Dia Mundial de Oração pelo Cuidado com a Criação. O momento de oração e reflexão foi conduzido pelo arcebispo de Aparecida, Dom Mário Antônio, com a presença dos missionários redentoristas e colaboradores da Casa da Mãe. A usina de reciclagem São Geraldo, alinhada ao magistério da Igreja Católica, especialmente a encíclica Laudato Si, representa uma resposta concreta ao chamado da Igreja para uma ecologia integral que reúne fé, responsabilidade social e cuidado com a criação. Celebrado anualmente no dia 1º de setembro, o Dia Mundial de Oração pelo Cuidado com a Criação, instituído pelo Papa Francisco, convida os fiéis a refletirem sobre a grandeza da obra de Deus e a renovarem o compromisso com o cuidado da criação. O arcebispo de Aparecida, Dom Mário Antônio, que plantou uma árvore no local, afirmou que estar na usina também foi um momento importante de cuidado com a vida.
3: E nós estamos aqui no dia 1º de setembro, o dia de oração pela criação, o dia que rezamos pedindo a Deus a graça para a vida e saúde do ser humano, prioritariamente, e à luz da ecologia integral, além da vida humana, a vida de todas as criaturas e de tudo aquilo que envolve o sustento da vida humana. O que é marcante para mim é que eu já entrei em muitos ambientes de reciclagem e este aqui é um ambiente, digamos assim, muito harmonioso. A gente até pensa que não deve demorar muito tempo, também todos os ambientes da igreja, sejam santuários, sejam paróquias, possam também se preocupar com aquilo que é resíduo, né? E que às vezes se faz um descarte não muito ecológico. E olha aqui um sinal de vida, nós até plantamos uma árvore, dando início a um novo bosque aqui na região.
0: Muitas romarias tradicionais são esperadas neste feriado prolongado no Santuário Nacional de Aparecida, entre elas a Romaria de número 39 dos Trabalhadores e a edição de número 32 do Grito dos Excluídos, com o tema "Com a Mãe Aparecida, rezamos e lutamos por vida digna, com justiça, trabalho e moradia". Carina da Silva Pereira, responsável pela Secretaria

0: Destaques da Igreja.
1: Olá para você que acompanha a programação da Rádio Aparecida e Rede Aparecida de Rádio, além da nossa

0: A Secretaria Nacional do Grito falou sobre a programação.
1: Então, esse 7 de setembro, a gente convida a todos a participarem da programação, né, que começa 8 horas a concentração na Praça Nossa Senhora Aparecida, em frente à Basílica Histórica. 9 horas a gente vai fazer uma mística lá na praça. E 9h45 a gente sai encaminhada com os romeiros em Romaria até a Basílica do Santuário Nacional de Nossa Senhora Aparecida. E por volta das 10h30 a gente começa a programação do 32º Grito das Excluídas e Excluídos lá em frente à Tribuna Bento 16. E terminamos às 12 horas com a missa no Santuário, que vai ser presidida por Dom Mário Antônio da Silva, que é arcebispo do Santuário, e vai ser transmitida ao vivo pela TV Aparecida. Então, todos serão bem-vindos, bem-vindas a esse conjunto de atividade no dia 7 de setembro.
0: Na Casa da Mãe também acontece neste final de semana o 5º Congresso Vocacional, que reflete a temática Comunidades Vocacionais, Encontro, Testemunho e Missão. O evento é promovido pela Comissão Episcopal para os Ministérios Ordenados e Vida Consagrada da Conferência Nacional dos Bispos do Brasil, a CNBB. Irmã Maristela Ganassini, assessora da comissão, falou sobre a temática.
2: Traz como tema este congresso Comunidades Vocacionais, Encontro, Testemunho e Missão. E o lema, baseado em Atos dos Apóstolos, perseverantes e bem unidos partiam o pão pelas casas. Este congresso será uma oportunidade de fazermos um caminho da cultura vocacional, partindo da iniciação à vida cristã, da missionariedade, da liturgia na animação vocacional, das realidades juvenis, dos aspectos também relevantes da comunicação na vida das nossas juventudes e todos os seres humanos. Oportunidade essa que os participantes terão para refletir a importância dessas temáticas para a realização do trabalho vocacional.
0: A Igreja Católica da América Latina e do Caribe se reuniu nesta semana em Brasília para refletir sobre a cultura do cuidado e a prevenção de abusos. O 4º encontro da Rede Latino-Americana e Caribenha para a Cultura do Cuidado reuniu mais de 100 participantes de 18 países. Entre os principais temas estão os abusos de poder e de consciência e os novos desafios relacionados às redes sociais e ao ambiente digital. Dom Wellington Queiroz, presidente da Comissão Especial para a Tutela de Menores e Adultos Vulneráveis da conferência, destacou os frutos esperados do encontro.
3: Nós percebemos que quando a gente olha para a realidade da América Latina e do Caribe e também para a realidade brasileira, nós temos situações muito desiguais. Nós temos igrejas particulares, dioceses, com uma estrutura muito boa e às vezes dioceses, comunidades ainda com estrutura bastante incipiente. Às vezes não tem a comissão, ou se tem uma comissão de proteção, ela às vezes não está ativa. Então, a nossa esperança é, fortalecendo essa reflexão, que a gente possa colaborar para que todos os ambientes eclesiais tenham uma estrutura mínima de proteção dos menores, né? Então, certamente esse é um grande desafio, que não se resolve de uma hora para outra, mas se resolve com insistência, com formação, com dedicação, com compromisso. Queremos chegar a um ponto onde todas as nossas comunidades sejam de fato ambientes seguros. E para isso a gente precisa refletir, a gente precisa pensar, a gente precisa partilhar, a gente precisa colaborar uns com os outros para criar esses ambientes.
0: Na audiência geral desta semana, Papa Leão XIV dedicou a catequese ao documento Gaudium et Spes. Silvanei José, da Rádio Vaticano, tem as informações.
4: A audiência geral desta quarta-feira voltou para a Praça São Pedro depois de 4 semanas sendo realizada na Basílica Vaticana. Diante de cerca de 15 mil fiéis, Leão XIV introduziu um novo documento do Concílio Vaticano II, a Constituição Pastoral Gaudium et Spes. O texto aprofunda um tema fundamental, que é a relação da Igreja com o mundo contemporâneo, reconhecendo uma nova ordem de relações humanas, como definiu São João 23.
5: Perciò La Costituzione Conciliare Gaudium et Spes si apre dichiarando che la Chiesa sente come proprie le gioie e le speranze, le tristezze e le angosce degli uomini d'oggi.
4: A Constituição Conciliar Gaudium et Spes começa por declarar que a Igreja sente como suas as alegrias e as esperanças, as tristezas e as angústias dos homens de hoje, sobretudo dos pobres e de todos aqueles que sofrem. Dos estúdios da Rádio Vaticano em Roma, Silvonei José.
0: E esses são os destaques da Igreja Católica no Brasil e no mundo. Rafael Oliveira, para a Rede Aparecida de Rádio e Signis Brasil.
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2: Livres para a jornada da vida. Comecei a ser livre quando descobri que a jaula é feita de pensamentos. A experiência da liberdade é algo que vamos vivenciando a partir de novas escolhas que vamos aprendendo a fazer. Nascemos livres para a jornada da vida e gradativamente

0: vamos nos enjaulando em pensamentos acelerados, em sentimentos e julgamentos. Passamos a comparar, ficamos escravos dos desejos, deixamos contemplar a nossa essência. A vida vai fluindo diante de nós, mas ficamos com medo de fazer a real e verdadeira experiência da vida. Comece olhando no seu espelho. Faça a pergunta: quem sou eu? Vá descobrindo a consciência que ficou encoberta por muitas camadas de ideologias, fantasias e julgamentos. Comece a desconstruir o seu castelo de proteção, pois, na verdade, este castelo é feito de cartas. A jaula é feita de pensamentos. Comece a sentir a vida, a perceber o que está ao seu redor. Comece a ser aquilo que você está destinado a ser. Frei Paulo Sérgio, Ordem dos Frades Menores.
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8: Uma vez mais juntos, queridos ouvintes, é a minha saudação de paz e de bênçãos a vocês. Nós continuamos a nossa reflexão sobre o sacramento da Eucaristia, o terceiro sacramento de iniciação cristã. Já vimos agora a respeito dos santos padres do início da Igreja, chamados santos padres ou patrísticos, e já vimos sobre a Eucaristia, do pensamento de São Cirilo de Jerusalém e também sobre Santo Ambrósio de Milão. O que eles entendiam e refletiam sobre a Santa Missa e a Eucaristia? Nós estamos fazendo essa caminhada para a gente poder entender melhor, para viver melhor os sacramentos. Hoje nós vamos ver um pouquinho sobre outro santo padre da Igreja, da Patrística, do início do cristianismo, os grandes teólogos que começaram a refletir mais profundamente sobre Jesus Cristo e a doutrina do cristianismo, da Igreja. E hoje nós vamos ver então São João Crisóstomo. São João Crisóstomo viveu por volta do ano 400, 407 do cristianismo. E ele dizia: Senhor Jesus Cristo, tu és o pão que vivifica. Falando sobre a Eucaristia, Santa Missa, né? Senhor Jesus Cristo, tu és o pão que vivifica. Quem comer desse pão viverá para sempre, de Jesus. Tu és o pão que nos fez e nos faz irmãos. Tu és o pão que nos dá o Pai. Tu és o caminho que nós escolhemos. Tu és o caminho que conduz através do sofrimento. Tu, Jesus, pão consagrado, tu és o caminho que conduz à alegria. É digno e justo cantar-te, bendizer-te, louvar-te, dar-te graças e adorar-te em toda parte, até onde se estender o teu domínio. Olha que colocações bonitas, belas, profundas de São João Crisóstomo, falando sobre a Santa Missa, a Eucaristia, seu significado e o que que ele faz em nós, o que que a Eucaristia faz em nós. Para São João Crisóstomo, a Eucaristia, isso é a Santa Missa, é a presença real de Cristo que se entrega a nós para a nossa união e santificação. São João Crisóstomo ensina, ele ensina que a participação na Eucaristia, na Santa Missa, a nossa presença celebrando a Eucaristia, exige uma vida digna, pois a comunhão com Cristo é inseparável do amor ao próximo, especialmente aos pobres. Quem come do pão da vida de Jesus na hóstia consagrada deve, portanto, praticar a solidariedade, o perdão e a partilha, tornando-se portador de Cristo no mundo, portador de Cristo no mundo. Isto é, a Eucaristia celebrada nos fortalece na comunidade, no dia em que está sendo celebrado, para que, fortalecido pela Eucaristia, nós enfrentemos as situações caóticas e somos no mundo continuadores do amor de Jesus. É uma vida. Celebrar a Eucaristia é buscar a vida para si, a vida no Senhor, para sermos vida para as pessoas. Então, para São João Crisóstomo, a Santa Missa, a Eucaristia, é a presença real do Cristo que se entrega a nós para a nossa união com Ele e a nossa santificação e a nossa união com os irmãos. Ensinando, então, que a participação na Santa Missa exige uma vida digna, pois a comunhão com Cristo é inseparável do amor ao próximo, especialmente dos pobres. Então, nós estamos sentindo a importância, segundo São João Crisóstomo, a importância da Eucaristia, como alimentar-se do Cristo que dá a vida, para que também, alimentando-nos de Jesus, nós demos a nossa vida, a nossa preocupação, lutemos pelo bem da comunidade, pelo bem das pessoas. Terminamos hoje, mas continuaremos o nosso próximo encontro, se Deus quiser. E vamos continuar com os santos padres. A paz e as bênçãos do Senhor para todos vocês. Tchau.
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10: Acho que você conhece a oração da serenidade, que diz: concedei-me, Senhor, a serenidade necessária para aceitar as coisas que não posso modificar, coragem para modificar aquelas que posso, e sabedoria para conhecer a diferença entre elas. É claro que cremos que Deus pode realizar o impossível, mas é preciso sabedoria e resignação para compreender que nem tudo que Deus pode nos dar é a vontade dele que recebamos. Algumas provações demoram mais para serem vencidas, pois o aprendizado se dá na luta, não no comodismo. Em alguns momentos, precisamos ter a coragem de pedir ao Senhor a água necessária para passar pelo deserto, e não apenas que ele nos tire do deserto. Nem tudo pode ser mudado, mas a maneira de enxergar a aparente derrota ou perda, essa sim, possui a probabilidade de ser alterada. Tudo vai passar. Depois da tempestade, a bonança virá.

0: Deus abençoe você.
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3: A paz de nosso Senhor Jesus Cristo esteja com você, meu irmão e minha irmã. Hoje, dia 6 de setembro, celebramos São Zacarias, profeta. Zacarias era pertencente à tribo de Levi. Zacarias, cujo nome significa o Senhor lembra, é o profeta mais citado no Novo Testamento depois de Isaías. A característica do seu profetismo é a espera do Messias. Viveu o seu ministério profético por volta do ano 520 a.C., quando estava sendo erguido o Templo de Jerusalém. Tendo recebido o chamado de Deus, foi convidado a espalhar a sua palavra para que se fizesse penitência, tendo em vista a vinda de Jesus, o próprio Deus encarnado, em um novo tempo onde reinariam a paz e a alegria. Sua profecia é um convite à conversão para se experimentar as realizações das promessas de Deus. Assim fala o Senhor dos Exércitos: convertei-vos a mim, e eu voltarei.

0: Farei a vós. O seu ministério durou provavelmente até o término da construção do Templo de Jerusalém. Zacarias, já idoso, voltou para a Palestina, pois era pertencente à tribo de Levi. Em sua velhice, continuaria sua obra, que denunciava as injustiças, que anunciava o fim dos tempos, acreditando na vinda do Salvador à terra num futuro muito próximo, um tempo de benevolência do Senhor para com Israel. Morreu muito idoso e provavelmente foi sepultado ao lado do túmulo do profeta Ageu. Os profetas são instrumentos de Deus para a conversão das pessoas, porta-vozes da verdade, convocando o povo à vida nova, às relações de justiça, de verdade e amor. Precisamos viver a nossa vocação profética, anunciar a palavra de Deus que liberta e denunciar tudo o que contraria os projetos do Senhor. O mundo precisa de profetas. São Zacarias, rogai por nós.
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1: Você também é chamado, viu? Hora de falar de vocação. 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
2: Ouvintes da Rádio Aparecida, Rede Aparecida de Comunicação. É com alegria que mais uma vez venho até você para refletir sobre vocação, o chamado de Deus em nossa vida, através desse programa Você Também é Chamado. E o tema de hoje que nós vamos refletir é exatamente isso, né? Vamos refletir 7 passos para descobrir a vocação. Deus, ele nos chama, ele nos envia, e por isso mesmo devemos sempre refletir em nossa vida qual

através desse chamado que ele faz a cada um de nós, não importando qual seja a vocação a qual você quer seguir. Você já parou para pensar na vocação que Deus tem para você? Já refletiu sobre seu chamado e propósito de vida no mundo? Deus está sempre a nos chamar. Você pode até duvidar ou fazer pouco caso, mas Ele tem uma missão, um chamado, uma vocação específica para cada pessoa. Porém, para descobrirmos qual é esse chamado, é preciso silenciar o coração e escutar a voz do Senhor. Mas às vezes precisamos de uma ajudinha para podermos ouvir melhor a Deus, não é mesmo? Pensando nisso, separamos 7 passos para você descobrir sua vocação. Quer descobrir? Vamos lá. O primeiro deles: acolha sua primeira vocação. Antes mesmo de descobrir uma vocação específica, é preciso acolher o primeiro chamado que Deus fez a cada um. O chamado ao amor. O Catecismo da Igreja Católica nos ensina que todos somos chamados à vida no Espírito, ou seja, todos somos chamados a viver segundo o Senhor. E mais do que isso, todos somos convidados pelo Senhor ao amor, a manifestar com suas obras o amor de Deus. Somente quando aprendermos a viver esse chamado universal é que poderemos viver o chamado específico que Ele nos faz. A Igreja nos fala muito sobre a santidade. Ser santo significa ser o separado, ou seja, separado somente para Deus, para viver a sua vontade. O conceito de santidade, porém, provém da palavra cortar. Ser santo é estar cortado, é estar longe do pecado. Santidade é seguir o chamado de Deus para nossas vidas, deixar com que Ele guie os nossos passos e nos mostre o caminho. O segundo passo: despir-se de todo preconceito acerca das vocações. É essencial ter a certeza de que, independentemente da vocação que você escolher para a sua vida, ela é importante, pois é por ela que você irá construir o reino de Deus, onde você está, na sua família, no seu trabalho, na escola, na rua, ou seja, em qualquer lugar. Toda vocação é, na verdade, um meio de amar, de servir, de ser útil. Deus deu natureza e a inteligência, os talentos, para podermos servi-lo e fazê-lo conhecido. Cada vocação é importante na vida da Igreja. Assim, para os membros de um corpo tão diferentes entre si, vida da Igreja, assim como os membros de um corpo tão diferentes entre si, desempenham um papel único e específico. Valorize todas as vocações, pois cada uma tem um papel fundamental na sociedade. O terceiro ponto, ou podemos dizer assim, o terceiro passo: reflita qual o seu chamado. Qual o chamado que Deus está fazendo a mim e a você? Após perceber que seu chamado é o amor e a santidade, e compreender que toda vocação é importante para a Igreja, é o momento de dar mais um passo em sua trajetória rumo ao discernimento vocacional. Para discernir uma vocação, é necessário avaliar 2 pontos: o nível de interesse e nível de aptidão para bem realizar o que aquele chamado exige de cada um de nós. Não basta somente gostar, e não basta somente saber fazer, é preciso gostar e saber fazer para um bom entendimento desse chamado que Deus faz a cada um de nós. No chamado à santidade, a alguns Deus convida ao sacerdócio, para outros a vida religiosa, e para muitos e muitos chamados à vocação leiga, missionária, ser discípula

0: na comunidade. Chama a encontrar-lhe na vida comum do dia a dia, seja vivendo o celibato ou a vocação matrimonial, isso no caso dos nossos queridos leigos que trabalham e atuam nas comunidades. Por exemplo, podemos viver o chamado de Deus de duas maneiras diferentes. Na vida religiosa, como já falei, estou repetindo, como irmãos e irmãs religiosos, religiosas consagrados. Porém, tem a ordenação presbiteral, que é outra vocação importante. Ou como sacerdotes. Então, cada um de nós é chamado, então, a vivermos esses três primeiros passos que eu acabei de falar, né? Acolher sua primeira vocação, o chamado à vida, o chamado ao amor. Depois, o segundo passo, saber que toda vocação ela é importante para cada um de nós. E o terceiro passo, somos chamados então a refletir o chamado que Deus faz a cada um de nós. Qual é o chamado que Deus faz a mim? Qual é o chamado que Deus faz a você que está nos ouvindo neste momento? No próximo programa, nós vamos refletir o quarto passo. Então vamos rezar a oração vocacional, pedindo ao Senhor que envie mais boas e santas vocações para a nossa igreja. Jesus, Mestre Divino, que chamaste os apóstolos a vos seguirem, continuai a passar pelas nossas famílias, pelas nossas escolas. Dai coragem, Senhor, às pessoas convidadas. Dai força para que vos sejam fiéis como apóstolos leigos, como diáconos, padres e bispos, como religiosos e religiosas, como missionários e missionárias, para o bem do povo de Deus e de toda a humanidade. Assim seja. Amém.
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3: Para você que está ligado na programação com a Mãe Aparecida, hora daquelas canções. Quais? Aquelas que a fé escreveu. 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
4: Irmão, irmã, falemos de catequese e sobre a graça primeira. Alguns sinais, no meu caso, que me pareceram claros, permitiram-me trabalhar tranquilamente e sem perder o sono e a paz. Um ladrinho na casa onde me hospedei dizia a cada vez que eu passava lá, porque um Deus misericordioso é o Senhor, teu Deus, não te abandonará, não te extinguirá e não esquecerá a aliança que jurou a teus pais. Deuteronômio 4:31. Aprendi a oferecer a minha vida ao Senhor. Nunca fiz isso de maneira perfeita. Sempre há defeitos. Mas pedi que, se fosse preciso, ele me levasse, porque eu não merecia o que estava pedindo. Nem mesmo dar a minha vida seria suficiente, porque não me acho tão precioso que posso trocar minha vida por uma graça. Isso é Deus quem decide. Mas era o que eu tinha para oferecer naqueles dias difíceis, já que não havia. E esta é uma das graças que vem com a graça: a gente deixar que Deus decida. Cantem comigo.

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6: Olá, querido irmão, querida irmã, nessa semana especial, quando celebramos os 75 anos da Rádio Aparecida, rezo com você que nos acompanha diariamente. Senhora Aparecida, Mãe de Deus e Nossa Mãe, nesta semana em que celebramos o vosso sim generoso que abriu ao mundo o caminho da salvação, elevamos a Deus esta oração em ação de graças pelos 75 anos da

0: 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Este veículo de comunicação, que sob a vossa proteção, comunica diariamente o Evangelho, a esperança e o consolo a milhares de lares e corações. Mãe Aparecida, continuai abençoando todos aqueles que fazem parte desta obra evangelizadora, os missionários redentoristas, os comunicadores, colaboradores, voluntários e, de modo especial, os membros da família dos devotos e todos os ouvintes da Rádio Aparecida, as nossas rádios parceiras, que cada programa, cada oração, cada música e mensagem transmitida sejam instrumentos de encontro com vosso 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
3: Refletindo o tema Agosto, Maria na Bíblia, vamos juntos começar o Momento com Maria de hoje. Maria ocupa um lugar especial na Bíblia, escolhida por Deus para ser a mãe de Jesus, nosso Salvador. No anúncio do anjo, ela acolhe com fé a vontade divina e responde com humildade: eis aqui a serva do Senhor. Em sua visita a Isabel, Maria proclama o Magnificat, reconhecendo as grandes maravilhas que Deus realizou em sua vida. Ela acompanha Jesus desde o nascimento até a cruz, permanecendo fiel, mesmo diante do sofrimento. Maria também está presente com os discípulos em oração, antes da vinda do Espírito Santo. Assim, a Bíblia nos apresenta Maria como mulher de fé, esperança, coragem e obediência a Deus. Seu exemplo nos ensina a confiar no Senhor e a dizer todos os dias o nosso sim à sua vontade.

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3: A videira e os ramos. Jesus nos faz entrar no reino da salvação pelo batismo, no qual nos dá o seu divino Espírito e nos comunica uma vida divina que não é simplesmente vida humana. Ele o explica numa comparação: eu sou a videira e vós os ramos. O ramo que permanece na videira é alimentado, cresce e produz frutos. Se um ramo não produz frutos, é cortado, seca e é jogado no fogo. A vida do tronco é a vida do galho. Quer dizer que nós recebemos de Jesus a vida que ele mesmo é. Jesus diz: eu sou a videira e vós sois os ramos. Quem permanecer em mim e eu nele, produzirá muitos frutos, porque sem mim nada podeis fazer. Assim como Jesus é o Filho de Deus, também nós, pelo batismo, fomos incorporados a Cristo como galhos ao tronco da videira. Ele é o Filho substancial e nós somos filhos adotados, não por uma adoção fictícia ou só de documento. Tornamo-nos participantes da natureza divina. Somos mergulhados, por assim dizer, na morte de Cristo pelo batismo, para morrermos ao mal. E pela mesma água batismal, ressuscitamos para a vida de filiação com Cristo. Desde o batismo, o Espírito Santo nos dá a vida divina e fica presente em nós, dando força divina para a fé e o amor. Tornamo-nos os brotos que se alimentam do tronco, que é o Cristo, para produzirmos frutos do amor. Desde o batismo, o Espírito Santo dá ao cristão a semente, vida divina, que brota e cresce pela evangelização, na voz da família, da paróquia, do bispo, da igreja. Devagarzinho, o cristão vai recebendo mais luz e força para chegar à plenitude do reino dos céus.

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1: Padre João Carlos nos traz a mensagem para esta madrugada.
2: O mês da Bíblia é uma grande oportunidade para nos aproximarmos do Santo Livro pelo estudo e pela meditação. O mês da Bíblia. No dia 30 de setembro, a igreja celebra a memória de São Jerônimo, um grande biblista que, a pedido do Papa Dâmaso, preparou a tradução da Bíblia em latim a partir do hebraico e do grego, a chamada Vulgata. O santo foi o responsável por ter tornado o mês de setembro como um mês de referência para o estudo e a contemplação da palavra de Deus. No mês da Bíblia deste ano, nós estamos aprofundando o livro do Deuteronômio, tendo como lema inspirador, abre a tua mão para o teu irmão. O livro é o último escrito do Pentateuco, ou Torá. Deuteronômio, uma palavra grega que significa segunda lei. E esse lema, abre a tua mão para o teu irmão, está em Deuteronômio 15, 11, sublinha a necessidade da justiça social na comunidade de Israel, na qual não pode e não deve haver pobres, que vale também para a nossa realidade atual. Portanto, existe a necessidade de uma organização de maneira que todos possam ser favorecidos e acolhidos na partilha. Os pobres sempre vão existir, mas como está escrito, em meio de vocês não deve haver nenhum pobre. A ideia central de todo o livro do Deuteronômio é que o povo de Israel possa viver feliz e próspero na terra prometida, se for fiel à aliança com Deus. Se for infiel, terá desgraça e acabará perdendo a terra. O livro, após relembrar o Decálogo, os 10 mandamentos, mostra que o comportamento do homem para com Deus é o amor com todo ser. Apresenta uma longa catequese explicando o significado do amor nas circunstâncias da vida pessoal, social, política e religiosa. A catequese é apresentada através das leis do Deuteronômio, onde se procura ensinar como viver em sua relação com Deus, com as autoridades, com o outro ser humano e com os seres da natureza. O livro revela vários temas. O verdadeiro Deus é aquele que libertou o povo e lhe dá a vida. Deus prefere a misericórdia e a justiça aos cultos sagrados de purificação e sacrifício. O ser humano se realiza na comunidade por meio de uma sociedade solidária e fraterna. O livro é produto da memória que revela a aliança de Deus com o povo de Israel. Enfim, o Deuteronômio é um dos livros mais citados nos escritos do Novo Testamento.

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1: Na programação com a Mãe Aparecida, música, fé e missão, agora tem o tema do dia, com o Padre Sebastião Reis, missionário redentorista.
2: O tema de hoje nos apresenta: Jesus era assediado pelas várias classes de pessoas. Jesus, por ser uma pessoa bondosa, acolhedora, misericordiosa, estava sempre rodeado de pessoas socialmente de várias origens, mas sempre prevalecendo a presença daqueles de baixa classe social, pessoa simples e solidária. O público de Jesus não era seletivo. Jesus, além da sua origem divina, humanamente era uma pessoa carismática. As pessoas sentiam-se alegres e felizes por estar junto com ele, ouvindo seus ensinamentos e presenciando os benefícios que as pessoas recebiam gratuitamente. Por ser um público heterogêneo, misturado e de várias origens, sempre havia aqueles que questionavam o bem que Jesus fazia às pessoas, através da realização de curas aos doentes, milagres, a libertação dos pecadores. Para os seus adversários, Jesus já tinha demonstrado que ele era diferente, mas as autoridades, os mestres da lei e os fariseus exigiam um sinal de Jesus. Eles já tinham presenciado e ouvido a ação missionária de Jesus publicamente, a sua doutrina, as curas e os milagres, com o testemunho das multidões que o acompanhavam. Mas o coração destas autoridades permanecia fechados. Não aceitavam o novo que Jesus estava apresentando por causa do cultivo de uma fé intelectualista, medíocre e invejosa, e o medo da perda do poder perante o povo também. Acredito que naquele tempo, o grande sinal que Jesus apresentou a essas autoridades de índole má foi a sua aproximação, indo ao encontro das pessoas simples e excluídas do meio social, como sempre fazia. Diante de situações diferentes, nós também cobramos e até exigimos de Deus uma resposta, como se ele fosse nossa propriedade particular, que deve estar à minha disposição através

0: através de sinais. Quando agimos desta forma, a nossa atitude e a nossa postura não se diferencia das autoridades do tempo de Jesus, mestres da lei e fariseus. Às vezes, este jeito de ser da pessoa vem acompanhado da perda de entusiasmo na fé e na religião, como se Deus fosse o culpado dos problemas humanos que eventualmente estamos vivendo. É preciso acreditar sempre nessa força de Deus.
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0: personagens que estão no Antigo Testamento, no Novo Testamento, que vão manifestando com suas atitudes tudo que nós devemos aprender. Portanto, a palavra de Deus é a sabedoria que deve iluminar a nossa vida. Nós devemos lembrar sempre que Maria continua sendo a mulher de oração no caminho com o menino sobre o peito no perigo e no silêncio da noite, como aconteceu na noite de Natal e toda aquela fase da infância de Jesus. Portanto, devemos sempre orar, fazer da oração nosso caminho, e assim nós vamos entendendo o que que Deus quer de nós. Cada acontecimento da vida pode ser uma revelação da vontade de Deus. Às vezes a gente pensa que as alegrias, que as tristezas, as dores, os sofrimentos, os desafios, as dificuldades são apenas problema, mas podem ser ao mesmo tempo expressão para amar a Deus acima de tudo e aprender através disso a seguir a Deus com mais fidelidade. Para isso, é fundamental redescobrirmos a presença e a missão de Maria. Como ela foi lá para o desterro por Jesus, para salvar a vida dele, que logo que ele nasceu estava sendo perseguido para ser morto. E Maria enfrentou isso com muita fé, levando o menino nos seus braços e inundou com seu amor a vida de Jesus, salvando-o. Maria vai encontrando Deus no caminho do desterro, enquanto permanece dia após dia, noite após noite, nos caminhos que levam para o Egito. Ela ora, leva o menino em seus braços, protege-o, alimenta-o e embala-o. Deixemos bem claro uma coisa: é provável que todos nós passemos por provações assim. E como nós podemos reagir? Olhemos para Maria, nunca perder a esperança. Sigamos como peregrinos de esperança, porque a esperança não decepciona.
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1: Muito obrigado pelo carinho da sua companhia, da sua sintonia, viu? Agora é hora das notícias missionárias. Vamos saber do padre Lucas Emanuel, missionário redentorista, o que acontece nas missões.
2: Olá, queridos amigos ouvintes da Rede Aparecida de Rádio. Eu sou o padre Lucas Emanuel, missionário redentorista, e passo por aqui mais uma vez para trazer para você que nos acompanha sempre as notícias missionárias. E hoje nós vamos conhecer um pouquinho a irmã Franciela, ela que tem acompanhado a irmã Silvana nesses trabalhos de início das Santas Missões Redentoristas, na formação dos setores, nessa condução junto ao povo de Deus. Trabalho muito importante que as nossas queridas irmãs missionárias realizam junto conosco nas Santas Missões Redentoristas. Vamos então conhecer um pouquinho a irmã Franciela.
3: Eu sou a irmã Franciela. Ser missionário é ir ao encontro do próximo, levando a presença de Deus por meio do testemunho de vida, da acolhida, da escuta, da partilha, do estar junto. A missão redentorista para mim está sendo uma experiência muito especial e enriquecedora. No início, senti um pouco de resistência por parte da comunidade, mas acredito que esta resistência estava relacionada com o medo do novo, do diferente. Conforme o tempo foi passando, a missão acontecendo, as reuniões na casa acontecendo, essa resistência deu lugar à abertura. E conforme essa abertura vem crescendo, os vínculos vão crescendo, a comunidade se fortalecendo e se aproximando. E é bonito de ver como isso vem acontecendo. Também, com tudo isso, eu como missionária tenho aprendido muito em cada conversa, partilha, escuta, acolhida. Tenho compreendido a importância de estar e caminhar junto em comunidade para crescer em Deus.
2: Ouvimos então a irmã Franciela, missionária de Cristo, e pedimos a Deus que ilumine sempre os seus caminhos, viu, irmã? Muito obrigado pelo seu sim.

0: pela sua vocação, por essa vida doada, né? E que o bom Deus preencha o seu coração com muita coragem, alegria missionária, para que você continue aí dando o seu bom testemunho de fé e de vida, vivendo a graça da sua vocação, que ele te faça muito perseverante. É, meus irmãos e irmãs, santas missões redentoristas. Tempo da graça de Deus. Você deseja viver essa graça aí na sua paróquia? Bom, converse com seu pároco, peça para que ele faça contato conosco através do nosso portal a12.com ou por algum missionário redentorista que talvez ele conheça. Mas, se Deus quiser, estaremos juntos, unidos na fé e na missão, vivendo a graça das santas missões aí na sua paróquia. Bom, hoje nós vamos ficando por aqui. Fiquem com Deus e com as bênçãos da Mãe Aparecida. Até mais, um grande abraço. Tchau. E viva Santas Missões Redentoristas!
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2: Olá, meus irmãos, minhas irmãs, caros ouvintes da Rádio Aparecida. O amor de Cristo e nosso amor por ele determinam nossa vida. Sua face nos faz compreender o rosto humilhado e ferido de tantos homens e tantas mulheres. Sua palavra nos chama a atenção para a fraternidade como caminho que conduz ao encontro, que gera a vida, que faz a paz acontecer. Como podemos viver em paz se há feridos à beira do caminho, se há mãos estendidas clamando por vida, por um pedaço de pão, por um pouco de paz? Ser cristão, estar como o Evangelho nas mãos e não alcançar quem está ferido, abandonado, excluído, é contrariar o próprio Evangelho. Isto é preferir o Deus de sua comodidade e pensamento, não o Deus de Jesus, que é muito diferente. A fraternidade, extremamente necessária para o bem da sociedade e de cada um de nós, é muito clara no Evangelho deste domingo. É preciso fazer tudo até o máximo para dar oportunidade ao outro de reconciliação, de experimentar de novo o convívio humano, fraterno. Assim nascerá a verdadeira alegria, não simplesmente um bem-estar egoísta, mas uma certeza da fé, de que a paz deixa sereno o coração e nos abre ainda mais ao amor do Senhor. Na verdade, viver a fraternidade é o maior presente que podemos ganhar ou oferecer. A alegria de encontrar ou reconciliar-se com o irmão gera comoção até no coração mais inflexível que houver. Isso

0: Isso acontece porque temos um Deus que é Senhor da paz, cheio de compaixão, de misericórdia, de amor, sem fim por nós. Só nele o ser humano, os povos e as nações poderão encontrar a paz. Enquanto buscamos a paz por nós mesmos, dificilmente ela acontecerá. Fraternidade é paz. Jesus fala do ligar e desligar, pois todo conflito que deve ser resolvido do modo mais justo possível e com todas as possibilidades que houver em suas mãos. Correção fraterna só é possível se houver amor, respeito, vontade de progredir. É desse modo que restabelecemos a presença do Cristo no meio da comunidade, pois nos diz Jesus: onde dois ou três estiverem reunidos em meu nome, eu estou aí no meio deles. Vale a pena manter-se distantes uns dos outros sendo cristãos? De modo algum, pois separação, desprezo, aniquilamento do outro é violência, mesmo não se tendo armas nas mãos. O Evangelho deixa claro que não aprova o que vem para dividir, separar ou desunir. Irmãos e irmãs, por intercessão da Mãe Aparecida, Deus vos abençoe.
1: Amém. 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
2: Programação com a Mãe Aparecida, celebrando com o irmão Marco Lucas, missionário redentorista, você e o livro, uma excelente dica de leitura para este final de semana. Confere aí.
3: Olá, que alegria ter você ligadinho em mais um quadro Você e o Livro. Já estamos no início de setembro, o mês da Bíblia. Neste tempo especial, a Igreja nos convida a renovar nossa intimidade com a Palavra de Deus. Mas vamos ser sinceros, em muitas casas, a Bíblia acabou virando um objeto de decoração. Sabe aquela Bíblia aberta no Salmo 91? Até amarelada pelo sol, mas que nunca muda de página? Se você se identificou com essa cena, não se preocupe. Setembro é o momento perfeito para recomeçar e fazer uma experiência viva com as Sagradas Escrituras, com a Bíblia. O primeiro passo é entender que a Bíblia não é um livro comum de conhecimento acadêmico. Ela é a palavra de vida. Ela é a palavra de Deus. Antes de abrir o texto, coloque-se em oração e peça ao Espírito Santo que abra seus ouvidos e seu coração. O segundo passo é escolher uma tradução clara e acessível. E para celebrar o mês da Bíblia, de um jeito ainda mais especial, celebramos os 20 anos do lançamento da Bíblia de Aparecida. 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Que Deus, aquele que inspirou e continua inspirando a palavra viva no nosso viver diário, abençoe a sua caminhada, abençoe a sua intimidade com Ele, abençoe a vida da sua família. E até o próximo quadro, Você e o Livro.
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6: Esta esperança vos foi anunciada pela palavra da verdade, o evangelho que chegou até vós. O autor o saúda e reforça o quanto está feliz com o amor do evangelho que a comunidade demonstra. A esperança do que lhes está reservado no céu é o que anima e fortalece a fidelidade e compromisso da fé. Trata-se, entretanto, da esperança que brota do evangelho, não uma espécie de contrapartida ou pagamento. E isso é muito importante. Ainda hoje temos dificuldade em assumir os valores do evangelho como valores necessários e não apenas como condição para uma recompensa. A vida eterna não é fruto de barganha com Deus, simplesmente porque Ele é quem já nos concede. Não teríamos nada a oferecer. Fruto dessa consciência que tudo vem de Deus, nosso compromisso com o evangelho se torna gratuito, verdadeiro e sem segundas intenções ou mesquinhas. Esperança, assim, se torna algo mais concreto, algo que aponta para autonomia e responsabilidade. Não se trata mais apenas de esperar algo acontecer, mas sim de assumir uma conduta de vida, fazer escolhas e pautar nossa vida experienciando já a verdadeira vida. A esperança não se limita a algo que deva acontecer em um futuro incerto, mas sim torna-se já realidade e critério para a nossa vida. É isso que dá sentido a viver como discípulos, pois é possível reconhecer o valor do evangelho, ou seja, viver a misericórdia, buscando perdoar, não tendo sentimentos e atitudes de vingança ou de violência, defender a paz e caridade, construir um mundo sem discriminação e de oportunidades para todos serem felizes. São atitudes importantes, não porque vão nos garantir uma recompensa, mas porque as reconhecemos como valorosas e necessárias, capazes de uma transformação no mundo, o que já é recompensador. Meu Senhor e meu Deus, renova em meu coração a entrega gratuita e confiante ao projeto do Reino. Que eu não seja mesquinho nem aproveitador. Que minha vida e todos os meus dias sejam de testemunho e propagação das alegrias do Evangelho. Amém.

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1: Madrugada abençoada para você que está aqui conosco. Então vamos acompanhar os títulos marianos. Olha, ela está de volta, Elô Silvério, falando para nós.
2: Nossa Senhora da Cabeça. No dia 12 de agosto de 1227, quando estava com seu rebanho perto do Pico da Cabeça, Juan estava rezando. Então, de repente, ele viu uma grande luz e ouviu um barulho de um sininho tocando perto de onde estava. O sininho estava encaixado em um galho de árvore e não parava de tocar. Quando chegou mais perto, viu dentro de uma gruta que fica no cume do monte uma imagem de Nossa Senhora. Nesse momento, ele ouviu uma doce voz que vinha do céu. A voz pediu que não tivesse medo, pois Juan estava apavorado com a visão. Nossa Senhora pediu para que ele fosse até o povoado de Andujar, que fica a 18 quilômetros da Serra Morena, e falasse de sua visão. Pediu também que Juan falasse para toda a cidade que Deus pedia a conversão de todos e que fosse construída naquele lugar uma grande igreja. Juan, com medo de que os moradores do povoado não acreditassem,

0: acreditassem nele, pediu a Nossa Senhora que lhe desse um sinal. Foi aí que aconteceu um grande milagre. Por intercessão de Maria Santíssima, Juan teve o seu braço refeito. Aquele mesmo braço que fora arrancado na guerra. Ele não se conteve de tanta alegria. Correu para o povoado para contar a boa nova do milagre e do pedido de Nossa Senhora. Todos ficaram maravilhados ao verem-no com o braço novamente em seu corpo. O vigário de Andajur e todos correram para o pico da Serra da Cabeça para verem a imagem e venerar Nossa Senhora. Ela passou a ser chamada ali de Nossa Senhora da Cabeça. Trouxeram a imagem em procissão para o vilarejo, até que fosse construída a igreja que Nossa Senhora queria. Foi então construído um grande templo em honra à Nossa Senhora da Cabeça. Toda a região se converteu e passou a peregrinar sempre para a Serra Morena. Vários milagres começaram a acontecer e a nova devoção foi se espalhando por toda a região. Um homem, condenado à morte, jurando inocência, pediu um milagre para Nossa Senhora da Cabeça. Então, na hora de sua execução, chegou um mensageiro do rei, trazendo o perdão do condenado, dizendo que haviam errado em seu julgamento. Imediatamente, todos começaram a gritar como sendo mais um milagre de Nossa Senhora da Cabeça. O homem mandou fazer uma cabeça de cera e a depositou aos pés da imagem em agradecimento. Deste fato em diante, passaram a representar a imagem da santa segurando uma cabeça em suas mãos. As pessoas passaram a pedir proteção para quem tem dores de cabeça e para os filhos que não estão bem na escola, para que Nossa Senhora da Cabeça os cure e proteja. Nossa Senhora da Cabeça, rogai por nós.
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1: 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Ah, meu irmão, Francis Franco, fala conosco.
2: Bom dia, meu amigo, minha amiga. Você já ouviu falar da ilha de lixo? Imagine todo o lixo que nosso planeta produz por dia. Toneladas e toneladas de garrafas plásticas, sacolas de supermercado, embalagens dos mais variados produtos. Infelizmente, uma boa parte desse lixo que produzimos acaba sendo jogado no mar. Esses detritos vão boiando e, por causa das correntes marinhas, acabam se acumulando em um determinado local do Oceano Pacífico. Nesse lugar, então, cada pedacinho de lixo vai se amontoando, se juntando com outros dejetos e acaba formando uma verdadeira ilha de lixo. Esse amontoado de lixo tem mais de 700 quilômetros quadrados, que dá mais ou menos o dobro do tamanho do estado de São Paulo. Sem dúvida, é um problema sério que temos em nosso planeta, pois a vida marinha do Oceano Pacífico já está sendo afetada e nós, humanos, já começamos a sentir o efeito de emporcalharmos o mar do único planeta que temos para viver. Mas você já parou para pensar que algumas pessoas fazem isso com a própria vida? Nós podemos transformar a nossa vida em uma ilha de lixo, sabia? A nossa vida não é feita só de momentos felizes e alegres. Nós temos as dificuldades e lutas do dia a dia, e em algumas vezes, temos que enfrentar ocasiões difíceis que nos causam dor. O cotidiano de nossas vidas é assim mesmo, com altos e baixos, com conquistas e desafios. Mas algumas pessoas, às vezes mesmo sem perceber, acabam acumulando só coisas ruins, negativas e tristes. E ficam remoendo, remoendo e entristecendo quem está próximo. Você conhece alguém que vive de mau humor? Uma pessoa que não acha nada bom e não consegue dar uma palavra de ânimo para ninguém? Uma pessoa que só vê defeitos, que sempre aposta que as coisas vão dar errado e que parece ter perdido as esperanças com a humanidade? Pois saiba que todos nós temos a tendência a ficarmos assim, já que o nosso cérebro tem mais facilidade em guardar as coisas ruins do que as coisas boas. É um mecanismo de defesa nosso. Mas se não decidirmos de forma consciente ver os dons e talentos que recebemos, perceber a bondade e altruísmo das pessoas ao nosso redor, vamos ficando como aquela ilha de lixo do Oceano Pacífico. Vamos acumulando cada vez mais lixo que as pessoas produzem, que a TV empurra goela abaixo, que as fofocas trazem até nós e vamos ficando desanimados. Parece que tudo é ruim e não

tem mais salvação. A vida vai se tornando um monte de lixo, e lixo enviado por outras pessoas. Portanto, no dia de hoje, faça um breve exercício. Em algum momento,

0: amiga. Cultive boas relações e bons sentimentos. Que você possa ser um depósito de coisas boas, de esperança e de ânimo. Aquele tipo de pessoa que os outros gostam de estar perto. Ser grato e otimista é isso. Até porque, como disse o grande cientista Albert Einstein, eu prefiro ser um otimista e estar errado do que um pessimista e estar certo. Um grande abraço, tenha um ótimo dia e até o nosso próximo encontro.
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0: missão cumprida. Ponto final no programa com a Mãe Aparecida. Mas calma que depois do intervalo tem Padre Vanderlei Souza, missionário redentorista, que reza o terço conosco. Hoje vamos contemplar os mistérios gloriosos. Estou rezando por você e pedindo a Nossa Senhora que acolha o seu coração, a sua vida e a sua história. Foi um prazer imenso estar durante toda a madrugada contigo, viu? A gente se encontra em uma outra oportunidade aqui na Rede Aparecida de Rádio. Um grande abraço, fiquem com Deus e com as bênçãos da Mãe Aparecida.
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10: Um bom dia, meu querido irmão, querida irmã. São 4 horas da manhã. Nos encontramos neste momento junto com a Mãe Aparecida para rezar o Santo Mistério do Terço, agradecendo a Deus as bênçãos e graças alcançadas em nossas vidas e também implorando que a sua misericórdia infinita se faça presente em nós. Hoje, domingo, dia do Senhor, contemplamos os mistérios da glória. Vamos juntos invocar a Santíssima Trindade. Em nome do Pai, e do Filho, e do Espírito Santo. Amém. Ofereçamos todas as nossas intenções, daquelas pessoas que nos pediram que rezemos por elas. Oferecemos agora a sua intenção, você que está conosco neste momento. Divino Jesus, nós vos oferecemos este terço que vamos rezar, meditando nos mistérios da vossa redenção. Concedei-nos, por intercessão da Virgem Maria, Mãe de Deus e Nossa Mãe, as virtudes que nos são necessárias para bem rezá-lo e a graça de ganharmos as indulgências desta santa devoção. Oferecemos particularmente, em desagravo dos pecados cometidos contra o teu Santíssimo Coração e o Imaculado Coração de Maria, pela paz do mundo, pela conversão dos pecadores e pelas almas do purgatório. Oferecemos também, pelas intenções do Santo Padre e o Papa, pelo aumento e santificação do clero, pela santificação das famílias, pelas missões e pelos doentes e cuidadores dos doentes, médicos, enfermeiros, auxiliares. E eu convido você, meu querido irmão, querida irmã, agora no instante de grande intimidade com Deus, que faça o seu oferecimento pessoal. Aquelas intenções que você traz em seu coração, um pedido, um agradecimento, um louvor, para quem você quer rezar hoje, peçamos a Maria, a Nossa Santíssima Virgem Maria, que interceda por todos nós nesses pedidos que dirigimos a ela através da oração do Santo Terço, na certeza que seu Filho Jesus receberá e atenderá todas as nossas orações. Renovemos a nossa fé na alegria de sermos povo de Deus, família de Jesus Cristo. Creio em Deus Pai Todo-Poderoso, Criador do céu e da terra, e em Jesus Cristo, seu único Filho, nosso Senhor, que foi concebido pelo poder do Espírito Santo. Nasceu da Virgem Maria, padeceu sob Pôncio Pilatos, foi crucificado, morto e sepultado. Desceu à mansão dos mortos, ressuscitou ao terceiro dia. Subiu aos céus, está assentado à direita de Deus Pai Todo-Poderoso, donde há de vir a julgar os vivos e os mortos. Creio no Espírito Santo, na Santa Igreja Católica, na comunhão dos santos, na remissão dos pecados, na ressurreição da carne, na vida eterna. Amém. Em louvor à Santíssima Trindade, Pai nosso que estais nos céus, santificado seja o vosso nome. Venha a nós o vosso reino, seja feita a vossa vontade, assim na terra como no céu.
11: O pão nosso de cada dia nos dai hoje. Perdoai-nos as nossas ofensas, assim como nós perdoamos a quem nos tem ofendido. E não nos deixeis cair em tentação, mas livrai-nos do mal. Amém.
10: Nós te louvamos, Santíssima Virgem Maria, Filha de Deus Pai. Ave Maria, cheia de graça, o Senhor é convosco. Bendita sois vós entre as mulheres, e bendito é o fruto do vosso ventre, Jesus.
12: Santa Maria, Mãe de Deus, rogai por nós, os pecadores, agora e na hora de nossa morte. Amém.
10: Nós te louvamos, Santíssima Virgem Maria, Mãe de Deus Filho encarnado. Ave Maria, cheia de graça, o Senhor é convosco. Bendita sois vós entre as mulheres, e bendito é o fruto do vosso ventre, Jesus.
12: Santa Maria, Mãe de Deus, rogai por nós, os pecadores, agora e na hora de nossa morte. Amém.
10: Louvamos a ti, Mãe de Deus e nossa, e te pedimos que nos ajude a fazer a vontade do Pai. Ave Maria, cheia de graça, o Senhor é convosco. Bendita sois vós entre as mulheres, e bendito é o fruto do vosso ventre, Jesus.
12: Santa Maria, Mãe de Deus, rogai por nós, os pecadores, agora e na hora de nossa morte. Amém.
10: Glória ao Pai, ao Filho e ao Espírito Santo.
12: Como era no princípio, agora e sempre. Amém.
10: Neste primeiro mistério glorioso, contemplamos

0: Segundo São Lucas, capítulo 24, versículos de 1 a 6, ele nos diz: No primeiro dia da semana, bem de madrugada, as mulheres foram ao túmulo levando os perfumes que tinham preparado. Encontraram a pedra do túmulo removida, mas ao entrarem não encontraram o corpo do Senhor Jesus e ficaram sem saber o que estava acontecendo. Nisso, dois homens com vestes resplandecentes pararam perto delas. Tomadas de medo, elas olhavam para o chão. Eles, porém, disseram-lhes: Por que procurais entre os mortos aquele que está vivo? Não está aqui, ressuscitou. Meu querido irmão, minha querida irmã, olha que beleza no Evangelho segundo São Lucas, esse trecho que ele diz que as mulheres com medo olhavam para o chão. Existia naquela cultura de então que uma mulher não poderia se dirigir a um homem que não fosse seu esposo. Então tem uma questão ali que é do rubor, a vergonha, de tudo isso. Mas mais interessante é que o mistério da graça de Deus, olha só como é que Deus ultrapassa, ele transita pela história, mas vai dando um sentido maior aos fatos acontecidos. Não podemos ficar presos a eles, mas devemos aprender a olhar para a frente. Aqueles dois homens comunicam: Por que vocês procuram entre os mortos aquele que está vivo? Olha só, por que vivenciar uma experiência de opressão, de medo, de angústia, se Deus está vivo? Olha para cima, olha para frente, levanta a cabeça, mesmo dentro do túmulo, no lugar que poderia ser encontrado um corpo inerte, ao descobrirem que ele não estava ali, elas vão receber essa mensagem: levanta a cabeça, olhe para o alto, olhe para frente, né? Amplie seu olhar, amplie sua análise da vida, amplie seu jeito de olhar as coisas e não fixe apenas naquilo que te volta para o chão, para a morte. Olhe para a frente, olhe para o alto. Pai nosso que estais nos céus, santificado seja o vosso nome. Venha a nós o vosso reino, seja feita a vossa vontade, assim na terra como no céu.
1: O pão nosso de cada dia nos dai hoje. Perdoai-nos as nossas ofensas, assim como nós perdoamos a quem nos tem ofendido. E não nos deixeis cair em tentação, mas livrai-nos do mal. Amém.
0: Ave Maria, cheia de graça, o Senhor é convosco. Bendita sois vós entre as mulheres, e bendito é o fruto do vosso ventre, Jesus.
1: Santa Maria, Mãe de Deus, rogai por nós, os pecadores, agora e na hora de nossa morte. Amém.
0: Ave Maria, cheia de graça, o Senhor é convosco. Bendita sois vós entre as mulheres, e bendito é o fruto do vosso ventre, Jesus.
1: Santa Maria, Mãe de Deus, rogai por nós, os pecadores, agora e na hora de nossa morte. Amém.
0: Ave Maria, cheia de graça, o Senhor é convosco. Bendita sois vós entre as mulheres, e bendito é o fruto do vosso ventre, Jesus.
1: Santa Maria, Mãe de Deus, rogai por nós, os pecadores, agora e na hora de nossa morte. Amém.
0: Ave Maria, cheia de graça, o Senhor é convosco. Bendita sois vós entre as mulheres, e bendito é o fruto do vosso ventre, Jesus.
1: Santa Maria, Mãe de Deus, rogai por nós, os pecadores, agora e na hora de nossa morte. Amém.
0: Ave Maria, cheia de graça, o Senhor é convosco. Bendita sois vós entre as mulheres, e bendito é o fruto do vosso ventre, Jesus.
1: Santa Maria, Mãe de Deus, rogai por nós, os pecadores, agora e na hora de nossa morte. Amém.
0: Ave Maria, cheia de graça, o Senhor é convosco. Bendita sois vós entre as mulheres, e bendito é o fruto do vosso ventre, Jesus.
1: Santa Maria, Mãe de Deus, rogai por nós.

0: hora de nossa morte. Amém.
1: Ave Maria, cheia de graça, o Senhor é convosco. Bendita sois vós entre as mulheres, e bendito é o fruto do vosso ventre, Jesus.
0: Santa Maria, Mãe de Deus, rogai por nós, os pecadores, agora e na hora de nossa morte. Amém.
1: Ave Maria, cheia de graça, o Senhor é convosco. Bendita sois vós entre as mulheres, e bendito é o fruto do vosso ventre, Jesus.
0: Santa Maria, Mãe de Deus, rogai por nós, os pecadores, agora e na hora de nossa morte. Amém.
1: Ave Maria, cheia de graça, o Senhor é convosco. Bendita sois vós entre as mulheres, e bendito é o fruto do vosso ventre, Jesus.
0: Santa Maria, Mãe de Deus, rogai por nós, os pecadores, agora e na hora de nossa morte. Amém.
1: Ave Maria, cheia de graça, o Senhor é convosco. Bendita sois vós entre as mulheres, e bendito é o fruto do vosso ventre, Jesus.
0: Santa Maria, Mãe de Deus, rogai por nós, os pecadores, agora e na hora de nossa morte. Amém.
1: Glória ao Pai, ao Filho e ao Espírito Santo.
0: Como era no princípio, agora e sempre. Amém.
1: Ó meu Jesus,
0: perdoai-nos e livrai-nos do fogo do inferno, levai as almas todas para o céu e socorrei principalmente as que mais precisarem da vossa infinita misericórdia.
1: Nossa Senhora Aparecida, Rainha e Padroeira do Brasil,
0: rogai por nós.
1: São Judas Tadeu,
0: rogai por nós.
1: São Pedro e São Paulo,
0: rogai por nós.
1: Neste segundo mistério glorioso, contemplamos a ascensão de Jesus aos céus.
2: No

0: No Evangelho segundo São Marcos, capítulo 16, versículos 19, nós lemos: depois de falar com os discípulos, o Senhor Jesus foi elevado ao céu e sentou-se à direita de Deus. Depois de ter-lhes falado, anunciado, abençoado, indicado o caminho de retorno para começar a sua missão em Jerusalém, Jesus é elevado aos céus e sentou-se à direita do Pai, como nós rezamos no credo. Essa imagem que o evangelista São Marcos nos traz revela para nós a grandeza do amor de Deus e da bondade que, através da história de Jesus Cristo, que numa primeira leitura era uma história de derrota, porque morto da cruz era o derrotado, esse derrotado para os homens de sua época, que pensavam: agora nós acabamos com o grupo dos seus seguidores, é este que vai trazer a força redentora da vida, porque Deus o ressuscitou e o glorificou. Nós aprendemos nesse segundo mistério, meu querido irmão, minha querida irmã, a olhar com um olhar de redenção para a história, para a nossa história, para a história dos outros, para a história daquele outro que está caído, machucado, daquele que está rejeitado, a olhar com redenção para todo ser humano. Deus vem dar o resgate, vem dar a força de redenção, a força de restauração, e muitas vezes o que a pessoa precisa é que quem está ao seu redor olhe com um olhar positivo, saudável e redentor. Peçamos essa graça a Deus. Purifica o nosso olhar, Senhor, para ver além da dor. Pai nosso que estais nos céus, santificado seja o vosso nome. Venha a nós o vosso reino, seja feita a vossa vontade, assim na terra como no céu.
1: O pão nosso de cada dia nos dai hoje. Perdoai-nos as nossas ofensas, assim como nós perdoamos a quem nos tem ofendido. E não nos deixeis cair em tentação, mas livrai-nos do mal. Amém.
0: Ave Maria, cheia de graça, o Senhor é convosco. Bendita sois vós entre as mulheres, e bendito é o fruto do vosso ventre, Jesus.
1: Santa Maria, Mãe de Deus, rogai por nós,

0: nossa morte. Amém.
1: Ave Maria, cheia de graça, o Senhor é convosco. Bendita sois vós entre as mulheres, e bendito é o fruto do vosso ventre, Jesus.
0: Santa Maria, Mãe de Deus, rogai por nós, os pecadores, agora e na hora de nossa morte. Amém.
1: Ave Maria, cheia de graça, o Senhor é convosco. Bendita sois vós entre as mulheres, e bendito é o fruto do vosso ventre, Jesus.
0: Santa Maria, Mãe de Deus, rogai por nós, os pecadores, agora e na hora de nossa morte. Amém.
1: Ave Maria, cheia de graça, o Senhor é convosco. Bendita sois vós entre as mulheres, e bendito é o fruto do vosso ventre, Jesus.
0: Santa Maria, Mãe de Deus, rogai por nós, os pecadores, agora e na hora de nossa morte. Amém.
1: Ave Maria, cheia de graça, o Senhor é convosco. Bendita sois vós entre as mulheres, e bendito é o fruto do vosso ventre, Jesus.
0: Santa Maria, Mãe de Deus, rogai por nós, os pecadores, agora e na hora de nossa morte. Amém.
1: Ave Maria, cheia de graça, o Senhor é convosco. Bendita sois vós entre as mulheres, e bendito é o fruto do vosso ventre, Jesus.
0: Santa Maria, Mãe de Deus, rogai por nós, os pecadores, agora e na hora de nossa morte. Amém.
1: Ave Maria, cheia de graça, o Senhor é convosco. Bendita sois vós entre as mulheres, e bendito é o fruto do vosso ventre, Jesus.
0: Santa Maria, Mãe de Deus, rogai por nós, os pecadores, agora e na hora de nossa morte. Amém.
1: Ave Maria, cheia de graça, o Senhor é convosco. Bendita sois vós entre as mulheres, e bendito é o fruto do vosso ventre, Jesus.
0: Santa Maria, Mãe de Deus, rogai por nós, os pecadores, agora e na hora de nossa morte. Amém.
1: Ave Maria, cheia de graça, o Senhor é convosco. Bendita sois vós entre as mulheres, e bendito é o fruto do vosso ventre, Jesus.
0: Santa Maria, Mãe de Deus, rogai por nós, os pecadores, agora e na hora de nossa morte. Amém.
1: Ave Maria, cheia de graça, o Senhor é convosco. Bendita sois vós entre as mulheres, e bendito é o fruto do vosso ventre, Jesus.
0: Santa Maria, Mãe de Deus, rogai por nós, os pecadores, agora e na hora de nossa morte. Amém.
1: Glória ao Pai, ao Filho e ao Espírito Santo.
0: Como era no princípio, agora e sempre. Amém.
1: Ó meu Jesus,
0: perdoai-nos e livrai-nos do fogo do inferno, levai as almas todas para o céu e socorrei principalmente as que mais precisarem da vossa infinita misericórdia.
1: Nossa Senhora de Fátima,
0: rogai por nós.
1: São Sebastião,
0: rogai por nós.
1: Santa Teresinha do Menino Jesus,
0: rogai por nós.
1: Arcanjos São Miguel, São Gabriel e São Rafael,
0: rogai por nós.
1: Neste terceiro mistério glorioso, contemplamos a descida do Espírito Santo sobre a Igreja, Maria, os apóstolos reunidos no cenáculo junto com outras mulheres.

No livro dos Atos dos Apóstolos, nós lemos capítulo 2, versículos de 1 a 4. Quando chegou o dia de Pentecostes, os discípulos estavam todos reunidos no mesmo lugar. De repente, veio do céu um ruído como de um vento forte, que encheu toda a casa em que se encontravam. Então apareceram línguas como que de fogo, que se repartiram e repousaram sobre cada um deles. Todos ficaram cheios do Espírito Santo e começaram a falar em outras línguas conforme o Espírito lhes concedia expressar-se. Meu querido irmão, minha querida irmã, nós vemos no final do Evangelho, início dos Atos dos Apóstolos, dois momentos em que a ação do Espírito vai se dar. No primeiro momento é na tarde do primeiro dia, quando os discípulos estavam fechados por medo dos judeus, no lugar onde estavam

0: estavam escondidos, veja bem a expressão do evangelista, fechados por medo, e Jesus aparece, rompe os limites de porta, de parede, mas eles estavam ali juntos, mesmo com medo estavam juntos. Aí Jesus aparece e Jesus sopra sobre eles e diz que a missão deles agora é trazer a restauração para o mundo. E vai. E a história continua. E eles continuam ali dentro do cenáculo. Só que 50 dias depois, eles não estão mais fechados por medos, mas eles estão reunidos. Reunidos porque já estão libertos do medo, já estão libertos da vergonha, já estão libertos da rejeição, da possibilidade de serem rejeitados. Eles já estão se preparando para que, ao saírem dali, vão anunciar as belezas do reino de Deus. E de fato, 50 dias depois, se cumpre a promessa de Jesus. Aquele sopro que o ressuscitado, com as marcas da paixão, as marcas do prego, da coroa de espinhos, as marcas do ombro, da trave da cruz que ele carregou sobre o ombro, ou seja, o ressuscitado que traz as marcas da dor e da paixão, quando sopra sobre eles, dando-lhes o Espírito Santo, vai fazer com que a sua história seja relida. E eles, 50 dias depois, saem fortalecidos por este Espírito, com a capacidade e o desejo de anunciar as maravilhas do reino de Deus. Pentecostes é o testemunho real de que, se nós somos fiéis e se nos mantemos unidos, mesmo passando as situações mais adversas, mesmo passando as dores, as humilhações da vida, mas se nos mantemos unidos como igreja, como família de fé, o Espírito irá fazer com que a nossa vida seja restaurada, renovada e ressignificada. E é isso que os apóstolos saem anunciando. E uma forma muito expressiva de dizer que é uma novidade é que, quando eles anunciam na manhã de Pentecostes aquilo que eles têm no coração, as pessoas entendem na sua língua materna. Os estrangeiros ali, os judeus da diáspora que ali estavam para cumprir o mandamento da lei de Moisés, eles entendem a novidade que está chegando pelo mandamento do amor de Deus em Jesus Cristo. Pentecostes, que era antes a festa da colheita, agora se torna a festa da abundância dos dons do Espírito, que nos capacita para anunciar as maravilhas de Deus, a beleza de Deus, e restaurados por Ele, sermos comunicadores do reino. Peçamos esta graça ao Senhor. Pai nosso que estais nos céus, santificado seja o vosso nome. Venha a nós o vosso reino, seja feita a vossa vontade, assim na terra como no céu.
1: O pão nosso de cada dia nos dai hoje. Perdoai-nos as nossas ofensas, assim como nós perdoamos a quem nos tem ofendido. E não nos deixeis cair em tentação, mas livrai-nos do mal. Amém.
0: Ave Maria, cheia de graça, o Senhor é convosco. Bendita sois vós entre as mulheres, e bendito é o fruto do vosso ventre, Jesus.
1: Santa Maria, Mãe de Deus, rogai por nós, os pecadores, agora e na hora de nossa morte. Amém.
0: Ave Maria, cheia de graça, o Senhor é convosco. Bendita sois vós entre as mulheres, e bendito é o fruto do vosso ventre, Jesus.
1: Santa Maria, Mãe de Deus, rogai por nós, os pecadores, agora e na hora de nossa morte. Amém.
0: Ave Maria, cheia de graça, o Senhor é convosco. Bendita sois vós entre as mulheres, e bendito é o fruto do vosso ventre, Jesus.
1: Santa Maria, Mãe de Deus, rogai por nós, os pecadores, agora e na hora de nossa morte. Amém.
0: Ave Maria, cheia de graça, o Senhor é convosco. Bendita sois vós entre as mulheres, e bendito é o fruto do vosso ventre, Jesus.
1: Santa Maria, Mãe de Deus, rogai por nós, os pecadores, agora e na hora de nossa morte. Amém.
0: Ave Maria, cheia de graça, o Senhor é convosco. Bendita sois vós entre as mulheres, e bendito é o fruto do vosso ventre, Jesus.
1: Santa Maria, Mãe de Deus, rogai por nós, os pecadores, agora e na hora de nossa morte. Amém.
0: Ave Maria, cheia de graça, o Senhor é convosco. Bendita sois vós entre as mulheres, e bendito é o fruto do vosso ventre, Jesus.
1: Santa Maria, Mãe de Deus, rogai por nós, os pecadores, agora e na hora de nossa morte. Amém.
0: Ave Maria, cheia de graça, o Senhor é convosco. Bendita sois vós entre as mulheres, e bendito é o fruto do vosso ventre, Jesus.
1: Santa Maria, Mãe de Deus, rogai por nós, os pecadores, agora e na hora de nossa morte. Amém.
0: Ave Maria, cheia de graça, o Senhor é convosco. Bendita sois vós entre as mulheres, e bendito é o fruto do vosso ventre, Jesus.
1: Santa Maria, Mãe de Deus, rogai por nós, os pecadores, agora e na hora de nossa morte. Amém.
0: Ave Maria, cheia de graça, o Senhor é convosco. Bendita sois vós entre as mulheres, e bendito é o fruto do vosso ventre, Jesus.
1: Santa Maria, Mãe de Deus, rogai por nós, os pecadores, agora e na hora de nossa morte. Amém.
0: Ave Maria, cheia de graça, o Senhor é convosco. Bendita sois vós entre as mulheres, e bendito é o fruto do vosso ventre, Jesus.
1: Santa Maria, Mãe de Deus, rogai por nós, os pecadores, agora e na hora de nossa morte. Amém.
0: Glória ao Pai, ao Filho e ao Espírito Santo.
1: Como era no princípio, agora e sempre. Amém.
0: Ó meu Jesus,
1: perdoai-nos e livrai-nos do fogo do inferno, levai as almas todas para o céu e socorrei principalmente as que mais precisarem da vossa infinita misericórdia.
0: Nossa Senhora Aparecida, Rainha e Padroeira do Brasil,
1: rogai por nós.
0: Arcanjos São Miguel, São Gabriel e São Rafael,
1: rogai por nós.
0: Nossa Senhora das Graças,
1: rogai por nós.
0: O quarto mistério glorioso, contemplamos a Assunção de Nossa Senhora aos céus. No quarto

Encontramos no Evangelho segundo São Lucas, capítulo 1, versículo 49, a seguinte expressão: todas as gerações de agora em diante me chamarão bem-aventurada, porque o Poderoso fez em mim coisas grandiosas. Esse é um trecho do Magnífica. Maria canta na casa de Isabel, após a belíssima saudação de Isabel a Maria, porque quando ela chega e saúda Isabel, Isabel fica cheia do Espírito Santo e diz a plenos pulmões: bendita és tu entre as mulheres e bendito é o fruto do teu ventre, de onde me vem a graça da mãe do meu Senhor vir me visitar. E Maria então faz aquele belíssimo cântico. Esse cântico magnífico, que a gente diz o cântico de Maria, ele faz parte de textos do Antigo Testamento. São vários textos ali que nos ajudam a entender a maravilha da graça, da ação de Deus na nossa vida. E quando nós contemplamos a assunção de Maria aos céus, Nossa Senhora, a Virgem Mãe, a fiel Filha de Deus, nós podemos rezar aquele trechinho do Salmo 23 que diz: Senhor, quem entrará no santuário para te louvar? Quem tem as mãos puras e inocente o coração. Maria, ela que conservou a palavra de Deus, que procurou deixar-se conduzir pela inspiração de Deus, que permitiu que o Espírito Santo de Deus fizesse morada nela, ela nos é o testemunho maior de que a fidelidade da nossa humanidade ao projeto de Jesus vai nos dar a graça da vitória sobre todo o mal, sobre todo o pecado. Então, meu querido e minha querida, vamos pedir essa graça a Deus, que tenhamos mãos puras, que tenhamos inocente coração, que tenhamos a disposição de servir como o Senhor nos quer. Pai nosso que estais nos céus, santificado seja o vosso nome. Venha a nós o vosso reino, seja feita a vossa vontade, assim na terra como no céu.

0: nosso de cada dia nos dai hoje. Perdoai-nos as nossas ofensas, assim como nós perdoamos a quem nos tem ofendido. E não nos deixeis cair em tentação, mas livrai-nos do mal. Amém.
1: Ave Maria, cheia de graça, o Senhor é convosco. Bendita sois vós entre as mulheres, e bendito é o fruto do vosso ventre, Jesus.
0: Santa Maria, Mãe de Deus, rogai por nós, os pecadores, agora e na hora de nossa morte. Amém.
1: Ave Maria, cheia de graça, o Senhor é convosco. Bendita sois vós entre as mulheres, e bendito é o fruto do vosso ventre, Jesus.
0: Santa Maria, Mãe de Deus, rogai por nós, os pecadores, agora e na hora de nossa morte. Amém.
1: Ave Maria, cheia de graça, o Senhor é convosco. Bendita sois vós entre as mulheres, e bendito é o fruto do vosso ventre, Jesus.
0: Santa Maria, Mãe de Deus, rogai por nós, os pecadores, agora e na hora de nossa morte. Amém.
1: Ave Maria, cheia de graça, o Senhor é convosco. Bendita sois vós entre as mulheres, e bendito é o fruto do vosso ventre, Jesus.
0: Santa Maria, Mãe de Deus, rogai por nós, os pecadores, agora e na hora de nossa morte. Amém.
1: Ave Maria, cheia de graça, o Senhor é convosco. Bendita sois vós entre as mulheres, e bendito é o fruto do vosso ventre, Jesus.
0: Santa Maria, Mãe de Deus, rogai por nós, os pecadores, agora e na hora de nossa morte. Amém.
1: Ave Maria, cheia de graça, o Senhor é convosco. Bendita sois vós entre as mulheres, e bendito é o fruto do vosso ventre, Jesus.
0: Santa Maria, Mãe de Deus, rogai por nós, os pecadores, agora e na hora de nossa morte. Amém.
1: Ave Maria, cheia de graça, o Senhor é convosco. Bendita sois vós entre as mulheres, e bendito é o fruto do vosso ventre, Jesus.
0: Santa Maria, Mãe de Deus, rogai por nós, os pecadores, agora e na hora de nossa morte. Amém.
1: Ave Maria, cheia de graça, o Senhor é convosco. Bendita sois vós entre as mulheres, e bendito é o fruto do vosso ventre, Jesus.
0: Santa Maria, Mãe de Deus, rogai por nós, os pecadores, agora e na hora de nossa morte. Amém.
1: Ave Maria, cheia de graça, o Senhor é convosco. Bendita sois vós entre as mulheres, e bendito é o fruto do vosso ventre, Jesus.
0: Santa Maria, Mãe de Deus, rogai por nós, os pecadores, agora e na hora de nossa morte. Amém.
1: Ave Maria, cheia de graça, o Senhor é convosco. Bendita sois vós entre as mulheres, e bendito é o fruto do vosso ventre, Jesus.
0: Santa Maria, Mãe de Deus, rogai por nós, os pecadores, agora e na hora de nossa morte. Amém.
1: Glória ao Pai, ao Filho e ao Espírito Santo.
0: Como era no princípio, agora e sempre. Amém.
1: Ó meu Jesus,
0: perdoai-nos e livrai-nos do fogo do inferno, levai as almas todas para o céu e socorrei principalmente as que mais precisarem da vossa infinita misericórdia.
1: Santo Antônio de Santana Galvão,
0: rogai por nós.
1: Santo Expedito,
0: rogai por nós.
1: São Domingos Sávio,
0: rogai por nós.
1: São Clemente Maria Hofbauer,
0: rogai por nós.
1: Chegamos ao quinto mistério glorioso, onde contemplamos a coroação de Nossa Senhora, Rainha do Céu e da Terra. No quinto

0: No livro do Apocalipse, capítulo 12, versículo 1, encontramos a seguinte descrição de São João. Então apareceu no céu um grande sinal, uma mulher vestida com o sol, tendo a lua debaixo dos pés e sobre a cabeça uma coroa de 12 estrelas. Esta expressão de São João, esta imagem que ele constrói para nos falar da glorificação da humanidade em Maria, é o testemunho dos céus para nós, que veneramos a Santíssima Virgem Maria, que procuramos através do seu exemplo, da sua vida, mergulhar também no mistério da graça de Deus. Nós vamos ver que em Maria o Pai nos diz sim, e ele espera que o nosso sim também seja fiel, porque na nossa fidelidade, ele que vai nos dar a graça da glória da eternidade, ele que vai nos levar a experimentar as maravilhas reservadas a quem é fiel. Por isso São João vai olhar e vai contemplar esse grande mistério de uma forma, ele vai falar de uma forma expressiva mesmo, para que as pessoas, para que todos nós que escutemos esta palavra, tenhamos por certo, fidelidade a Deus vai nos dar a graça de contemplar a sua fidelidade pessoalmente na nossa vida. Pai nosso que estais nos céus, santificado seja o vosso nome. Venha a nós o vosso reino, seja feita a vossa vontade, assim na terra como no céu.
1: O pão nosso de cada dia nos dai hoje. Perdoai-nos as nossas ofensas, assim como nós perdoamos a quem nos tem ofendido. E não nos deixeis cair em tentação, mas livrai-nos do mal. Amém.
0: Ave Maria, cheia de graça, o Senhor é convosco. Bendita sois vós entre as mulheres, e bendito é o fruto do vosso ventre, Jesus.
1: Santa Maria, Mãe de Deus, rogai por nós, os pecadores, agora e na hora de nossa morte. Amém.
0: Ave Maria, cheia de graça, o Senhor é convosco. Bendita sois vós entre as mulheres, e bendito é o fruto do vosso ventre, Jesus.
1: Santa Maria, Mãe de Deus, rogai por nós, os pecadores, agora e na hora de nossa morte. Amém.
0: Ave Maria, cheia de graça, o Senhor é convosco. Bendita sois vós entre as mulheres, e bendito é o fruto do vosso ventre, Jesus.
1: Santa Maria, Mãe de Deus, rogai por nós, os pecadores, agora e na hora de nossa morte. Amém.
0: Ave Maria, cheia de graça, o Senhor é convosco. Bendita sois vós entre as mulheres, e bendito é o fruto do vosso ventre, Jesus.
1: Santa Maria, Mãe de Deus, rogai por nós, os pecadores, agora e na hora de nossa morte. Amém.
0: Ave Maria, cheia de graça, o Senhor é convosco. Bendita sois vós entre as mulheres, e bendito é o fruto do vosso ventre, Jesus.
1: Santa Maria, Mãe de Deus, rogai por nós, os pecadores, agora e na hora de nossa morte. Amém.
0: Ave Maria, cheia de graça, o Senhor é convosco. Bendita sois vós entre as mulheres, e bendito é o fruto do vosso ventre, Jesus.
1: Santa Maria, Mãe de Deus, rogai por nós, os pecadores, agora e na hora de nossa morte. Amém.
0: Ave Maria, cheia de graça, o Senhor é convosco. Bendita sois vós entre as mulheres, e bendito é o fruto do vosso ventre, Jesus.
1: Santa Maria, Mãe de Deus, rogai por nós, os pecadores, agora e na hora de nossa morte. Amém.
0: Ave Maria, cheia de graça, o Senhor é convosco. Bendita sois vós entre as mulheres, e bendito é o fruto do vosso ventre, Jesus.
1: Santa Maria, Mãe de Deus, rogai por nós, os pecadores, agora e na hora de nossa morte. Amém.
0: Ave Maria, cheia de graça, o Senhor é convosco. Bendita sois vós entre as mulheres, e bendito é o fruto do vosso ventre, Jesus.
1: Santa Maria, Mãe de Deus, rogai por nós, os pecadores, agora e na hora de nossa morte. Amém.
0: Ave Maria, cheia de graça, o Senhor é convosco. Bendita sois vós entre as mulheres, e bendito é o fruto do vosso ventre, Jesus.
1: Santa Maria, Mãe de Deus, rogai por nós, os pecadores, agora e na hora de nossa morte. Amém.
0: Glória ao Pai, ao Filho e ao Espírito Santo.
1: Como era no princípio, agora e sempre. Amém.
0: Ó meu Jesus,
1: perdoai-nos e livrai-nos do fogo do inferno, levai as almas todas para o céu e socorrei principalmente as que mais precisarem da vossa infinita misericórdia.
0: São Pedro e São Paulo,
1: rogai por nós.
0: Santa Teresinha do Menino Jesus,
1: rogai por nós.
0: São Sebastião,
1: rogai por nós.
0: São José,
1: rogai por nós.
0: Agradecimentos. Infinitas graças vos damos, soberana rainha, pelos benefícios que todos os dias recebemos de vossas mãos liberais. Dignai-vos agora e para sempre tomar-nos debaixo de vosso poderoso amparo. E para mais vos alegrar, vos saudamos com uma salve rainha. Salve rainha, mãe de misericórdia, vida, doçura e esperança nossa, salve. A vós bradamos os degredados filhos de Eva, a vós suspiramos gemendo e chorando neste vale de lágrimas. Eia, pois, advogada nossa, esses vossos olhos misericordiosos a nós volvei, e depois deste desterro, mostrai-nos Jesus, bendito fruto do vosso ventre. Ó clemente, ó piedosa, ó doce sempre Virgem Maria, rogai por nós, Santa Mãe de Deus, para que sejamos dignos das promessas de Cristo. Assim seja. Amém. Obrigado a você que rezou conosco o Santo Terço desta madrugada. E antes de encerrar este momento, eu te convido a renovar a nossa consagração à Nossa Senhora Aparecida. Ó Maria Santíssima, pelos méritos de nosso Senhor Jesus Cristo, em vossa querida imagem de Aparecida, espalhais inúmeros benefícios sobre todo o Brasil. Eu, embora indigno de pertencer ao número de vossos filhos e filhas, mas cheio do desejo de participar dos benefícios de vossa misericórdia, prostrado a vossos pés, consagro-vos o meu entendimento, para que sempre pense no amor que mereceis. Consagro-vos a minha língua, para que sempre vos louve e propague a vossa devoção. Consagro-vos o meu coração, para que depois de Deus, vos ame sobre todas as coisas. Recebei-me, ó Rainha incomparável, vós que o Cristo crucificado deu-nos por mãe, no ditoso número de vossos filhos e filhas. Acolhei-me debaixo de vossa proteção, socorrei-me em todas as minhas necessidades espirituais e temporais, sobretudo na hora de minha morte. Abençoai-me, ó celestial cooperadora, e com vossa poderosa intercessão, fortalecei-me em minha fraqueza, a fim de que, servindo-vos fielmente nesta vida, possa louvar-vos, amar-vos e dar-vos graças no céu por toda a eternidade. Assim seja. Amém. Por intercessão de Nossa Senhora da Conceição Aparecida, Rainha e Padroeira do Brasil, abençoe-vos o Deus Todo-Poderoso, Pai, Filho e Espírito Santo. Amém.
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chegando com as bênçãos de Deus e de Nossa Senhora Aparecida para levar até você muita música sertaneja, alegria e diversão neste domingão, dia 6 de setembro de 2026. Agradecendo sempre o seu carinho e a sua companhia, é bom demais saber que você escolheu a Rádio Aparecida para começar bem o seu domingão ao som do melhor da música sertaneja, só aqueles clássicos que você só ouve aqui. E o programa Acorda Brasil tem a direção geral do missionário redentorista Padre Vanderlei Souza, na coordenação nós temos a Paula Castro e nos trabalhos técnicos comandando a nossa máquina de som, eles, meus amigos, Leonardo Mota, o Leozinho e o Patrick Carvalho, o MC Trick. E aí, vocês estão bom? Firmes e fortes, bom pra arrebentar mesmo, animados pra mais esse domingão? Então tá bom, bom trabalho pra gente, que Deus e Nossa Senhora Aparecida abençoe mais esse dia. Quem é que vai começar na máquina de som? É você, MC Trick, já tá aí pertinho, então faz o seguinte, já pega pra mim aí uma música que combina demais com esse domingão, que é o Cacique Pajé, pra cantar Pescador e Catireiro. Pode ser essa a primeira de hoje? Então, beleza. Enquanto você já vai ajeitando, já vai preparando ela daí, eu vou mandando daqui aquele abraço carinhoso e especial aos amigos e amigas que sempre nos acompanham e nos prestigiam pelas emissoras de rádios que fazem parte da Rede Aparecida de Rádio. Entre elas, a Rádio Brasil em Campinas, São Paulo, a Rádio Regional Esperança FM em Lins, São Paulo, a Rádio Rural FM em Tefé, no Amazonas, e a Rádio Interativa FM em Espírito Santo do Pinhal, São Paulo, essas que são algumas das diversas emissoras que integram a Rede Aparecida de Rádio. A cada uma delas fica aqui o meu abraço e o nosso muito obrigado. Já tá no jeito aí, MC Trick?

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1: Uma rápida parada aqui no Acorda Brasil, mas daqui a pouquinho as modas boas continuam por aqui.
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6: 5 e 18, horário de Brasília.
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0: cantando O Que Tem a Rosa. Ei, música boa demais e um verdadeiro espetáculo nas vozes das Galvão, da Meire e da saudosa Marilene. Por falar nas Galvão, no próximo bloco, meu amigo e minha amiga, tem o quadro Sertanejas do Meu Brasil, valorizando a mulherada da nossa música sertaneja, e eu vou trazer uma dupla que daqui a pouquinho vai estar cantando na tela da TV Aparecida, celebrando os 21 anos do Terra da Padroeira, que é apresentado pelos meus amigos Kleber Oliveira, o Tonho Prado e o Menino da Porteira. Daqui a pouquinho você vai descobrir que dupla feminina é essa que vai estar no palco do Terra da Padroeira hoje, mas que vai cantar aqui na Rádio Aparecida já já no quadro Sertanejas do Meu Brasil. Rápido intervalo e eu volto já.
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4: 5:36, horário de Brasília.
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4: Estamos de volta para dar sequência ao Acorda Brasil deste domingão. Lembrando que você, meu amigo e minha amiga, que acompanha a Rádio Aparecida e gosta de uma boa música sertaneja, pode acompanhar daqui a pouquinho também na tela da TV Aparecida o Terra da Padroeira, que hoje vai estar celebrando 21 anos.

0: seus 21 anos no ar, valorizando a boa música caipira, a boa música sertaneja, com os nossos amigos Kleber Oliveira, o Tonho Prado e o Menino da Porteira. E mandando aquele abraço a mais amigos e amigas que nos acompanham através dessas emissoras que integram a rede Aparecida de Rádio. Entre elas, nós temos também a Rádio Cidade FM em Martins Soares, Minas Gerais. Abraço pro nosso amigo Marcos José de Souza. Temos a Rádio Difusora em Casa Branca, São Paulo, a Rádio Coração FM em Dourados, no Mato Grosso do Sul, e a Rádio Diocesana FM em Campanha, Minas Gerais, mais emissoras que sempre esparramam a nossa programação pelos quatro cantos desse nosso Brasilzão. E agora é hora desse quadro que eu prometi e vou cumprir, onde a gente valoriza a mulherada da nossa música sertaneja.
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0: Quadro Sertanejas do meu Brasil, eu vou trazer as marcianas que daqui a pouquinho estão na TV Aparecida, mas antes cantam.

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1: E o Acorda Brasil agora dá uma paradinha bem rapidinha, mas daqui a pouquinho o sertanejo do bom continua por aqui.
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11: 5h49, horário de Brasília.
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0: Aparecida Música, Fé e Missão, tá aí o Cleiton e Camargo fazendo a gente viajar no tempo ao som de Na Hora de Amar. Daqui a pouquinho tem a oração da manhã com o missionário redentorista Padre William Betônio, mas agora é hora do Amigo do Campo ficar bem informado com as principais notícias e informações do mundo agropecuário.
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0: 10% no primeiro semestre de 2026. Foram mais de 12 milhões e 300 mil doses de sêmen comercializados no Brasil e no exterior. A genética pode ajudar, por exemplo, a melhorar ganho de peso, produção de leite, fertilidade e outras características do rebanho. Mas o resultado não aparece da noite para o dia. É um investimento de longo prazo. Na pecuária moderna, melhorar o rebanho de amanhã começa nas escolhas feitas hoje.
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8: 6 horas, horário de Brasília.
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8: Já estamos de volta para aquele momento especial do programa, onde eu sempre convido você a falar com Deus e Nossa Senhora Aparecida através da oração da manhã com o missionário redentorista, Padre William Betônio. Bom dia, Padre William.
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13: Bom dia, meu amigo, bom dia, meu irmão, bom dia, família. Bom dia, pais e filhos, filhos e pais. Estamos chegando mais uma vez com o nosso programa Palavra da Igreja. Neste primeiro domingo do mês de setembro, dia 6 de setembro, quando nós celebramos o 23º domingo do nosso tempo comum. Grande abraço, bênçãos de Deus na vida dos doentes, enfermos, famílias enlutadas, dos idosos. Bom dia, pais e filhos, filhos e pais. Grande abraço, bênçãos de Deus na vida dos que cuidam dos doentes, enfermos e idosos. Nosso bom dia aos catequistas e catequizandos, aos membros dos nossos grupos de reflexão, que a palavra de Deus, que a profecia de Daniel, proposta pela Igreja do Brasil para a reflexão neste mês, seja aprofundada, estudada, refletida. Prezado ouvinte, querida família, a palavra de Deus nos dá respostas para os dilemas e conflitos que vivemos na comunidade e aponta caminhos para superá-los. Basta que saibamos ouvir o que Deus tem a nos dizer através de sua palavra e colocá-la em prática no dia a dia da nossa vida. Parece fácil, mas não é tão simples assim. É preciso que haja amor no nosso coração. Somente o amor é capaz de superar as dificuldades, sanar as feridas causadas pelos desentendimentos e recuperar as relações feridas pelos erros, mas também pelo pecado. É o que propõe a liturgia da palavra deste domingo. Vivemos em sociedade e em comunidades, e essa vivência e convivência nos conferem responsabilidades. Somos responsáveis por tudo o que nela acontece. Somos responsáveis pela vida dos outros e devemos cuidar uns dos outros. Esse é o ideal de comunidade que ajuda a construir sociedades justas e fraternas para que o reino de Deus comece nelas. A primeira leitura deste domingo, profecia de Ezequiel, fala que o profeta é o vigia da casa de Deus. Caro ouvinte, querida família, todos nós pelo batismo recebemos a missão profética, participamos do reinado de Cristo, do seu sacerdócio e da sua missão profética. Assim sendo, temos responsabilidades de profeta, e a responsabilidade de profeta é vigiar, estar de atalaia, ser sentinela na casa de Deus. Reze comigo a oração deste domingo. Ó Deus, olhai com bondade os que redimistes e adotastes como filhos e filhas, e concedei aos que creem no Cristo a verdadeira liberdade e a herança eterna. Ó nosso Senhor Jesus Cristo, vosso Filho, que é Deus e convosco vive e reina na unidade do Espírito Santo por todos os séculos dos séculos. Amém. Prezado ouvinte, querida família, o evangelho deste domingo, São Mateus capítulo 18, versículos de 15 ao 20. Naquele tempo Jesus disse a seus discípulos: se o teu irmão pecar contra ti, vai corrigi-lo, mas em particular, a sós contigo. Se ele te ouvir, tu ganhaste o teu irmão. Se ele não te ouvir, toma contigo mais uma ou duas pessoas, para que toda a questão seja decidida sob a palavra de duas ou três testemunhas. Se ele não vos der ouvido, dize-o à igreja. Se nem mesmo a igreja ele ouvir, seja tratado como se fosse um pagão ou um pecador público. Em verdade vos digo, tudo que ligardes na terra será ligado no céu, e tudo que desligardes na terra será desligado no céu. De novo eu vos digo, se dois de vós estiverem de acordo na terra sobre qualquer coisa que quiserem pedir, isso lhe será concedido por meu Pai que está nos céus. Pois onde dois ou três estiverem reunidos em meu nome, eu estou aí no meio deles. Palavra da salvação. Glória a vós, Senhor. Prezado ouvinte, querida família, o evangelho que terminamos de ouvir traz uma solução precisa para diversas situações. Propõe o diálogo e a correção fraterna. Dessa maneira, o que pede o evangelho de hoje é muito importante para sanar

situações conflituosas, resolver problemas graves e fazer com que a comunidade seja uma comunidade de irmãos que se amam verdadeiramente, que possam viver o essencial da vida cristã, possam deixar se ligar e se conduzir pelo Evangelho. São propostos 3 passos. Se forem seguidos fielmente, poderemos resolver muitos problemas internos das nossas comunidades, problemas que atrapalham a vida e a missão, o compromisso e a fé. O primeiro passo consiste em, primeiramente, conversar com a pessoa que errou ou que nos magoou. Quando percebemos uma atitude errada ou que tenha nos ferido, devemos procurar a pessoa e a sós com ela, abrir o coração e dizer o que vimos e sentimos em relação à sua atitude. Falar com ela não no sentido de culpá-la, mas de poder ajudá-la. Tentar com muito jeito e delicadeza uma correção fraterna. O texto de hoje recomenda que sejam convidadas mais 2 ou 3 pessoas equilibradas e sensatas para juntos tentarmos solucionar o problema. Quando mais de uma cabeça pensa e se empenha na busca de soluções, encontram-se respostas que são de paz e de amor, pois significam força. Há grandes chances de solucionar problemas nesta segunda instância. E um terceiro passo: se mesmo assim não for possível solucionar o problema, então é hora de trazê-lo para a comunidade, para uma assembleia, para que o problema seja resolvido e a pessoa seja reintegrada na própria comunidade. Esse terceiro procedimento não é para expor a pessoa, mas para que todos possam ajudá-la. Se mesmo assim ela for resistente e não quiser corrigir a falha, preferindo persistir no erro, então é problema dela. Ela não será excluída da comunidade, mas estará se excluindo por conta própria. É o que significa tratá-la como se fosse pagã ou pecadora pública. Esse terceiro passo, caro ouvinte, querida família, tem uma força muito grande, porque mostra o verdadeiro sentido da comunidade. A comunidade unida pelo amor de Deus. Ali na união, a reunião das pessoas, Deus se faz presente, e essa presença de Deus concede a força para que a comunidade aja corretamente. É o Espírito do ressuscitado que está presente e deve ser alimentado de uma forma intensa e plena na comunidade. Nisto consiste a expressão: onde 2 ou 3 estiverem reunidos em meu nome, eu estou aí no meio deles. Pai nosso que estais no céu, santificado seja o vosso nome. Venha a nós o vosso reino, seja feita a vossa vontade, assim na terra como no céu. O pão nosso de cada dia nos dai hoje, perdoai as nossas ofensas, assim como nós perdoamos a quem nos tem ofendido. E não nos deixeis cair em tentação, mas livrai-nos do mal. Ave Maria, cheia de graça, o Senhor é convosco. Bendita sois vós entre as mulheres, bendito é o fruto de vosso ventre, Jesus. Santa Maria, Mãe de Deus, rogai por nós, pecadores, agora e na hora de nossa morte. Amém. Música inspiradora para este domingo: Deus é Amor, Padre Ezequiel. Grande abraço, bênçãos de Deus, felicidades pela intercessão de São Lourenço, de Nossa Senhora da Saúde. Desça sobre você, caro ouvinte, sua família e seu lar, nossas comunidades, nossa igreja, crianças, jovens, casais, adultos, doentes, enfermos, idosos, a bênção de Deus Todo-Poderoso, Pai, Filho e Espírito Santo. Amém. Grande abraço, felicidades,
feliz

esse final de semana. Uma semana de muitas bênçãos de Deus. E até o próximo domingo, em novo programa Palavra da Igreja.

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3: Oi, gente! São 6 horas mais 15 minutos, 6:15. Bom dia para você. Tá começando Linha do Tempo. Que coisa boa é saber que você está ligado, que você está interligado com a gente aqui pela Rádio Manhuaçu 106.5 nessa manhã gostosa, essa manhã especial de domingão, hoje, dia 6 de setembro de 2026. Que coisa boa é saber que você está ligado, que você está interligado com a gente. Então, a partir de agora, eu, Adriano Dias, faço companhia a você aqui na Linha do Tempo até as 9 horas da manhã, com muita música. Meu amigo, minha amiga, bom dia para você. Que coisa boa, depois de uma madrugada gostosa, né? Aquela chuva caindo. Oh, que coisa boa. Para dormir foi maravilhoso, foi bom demais. E graças a Deus, o nosso domingo começando. Um domingo com cheirinho gostoso de final de semana, porque amanhã é feriado, dia de 7 de setembro. E com certeza você está ligado com a gente. Amanhã você não vai trabalhar ou vai trabalhar? Tá de boa em casa, tá pro sítio, na fazenda, no seu cantinho especial, nessa manhã gostosa de domingo, ligado na Manhuaçu. Bom dia para você. A partir de agora tem muita música para você recordar saudades aqui no Linha do Tempo. Então vamos juntos, aumenta o volume, porque a sua manhã de domingo mais gostosa do Rádio Mineiro tá começando, que é o Linha do Tempo. Então venha para cá e fazer parte dessa manhã gostosa. Tô esperando você. Venha fazer dessa manhã de domingo especial no 988188890, 988188890, para você participar, para você escolher a música da nossa programação e a gente bater aquele papo gostoso, mandar aquela mensagem especial, curtir aquela música marcante e juntos daqui a pouco atendendo a sua participação. Então abra o coração, venha com a gente fazer parte dessa manhã de domingo. São 6 horas mais 17 minutos, 6:17. Bom dia para você.

Oh, que coisa boa, Roberta Miranda passando por aqui, cantando e encantando você com Atração Fatal, Rick Renner, Baby, Mato Grosso e Matias com Pedro Paulo cantando, derramando esse sentimento. Ah, sonhos especiais nessa manhã de domingo. Meu amigo, minha amiga, abra o seu coração que nós vamos juntos para a nossa mensagem do dia para deixar ainda mais especial esse domingo. São 6 horas mais 24 minutos, 6:24. Bom dia para você. Abra o coração, meu amigo, minha amiga. Está começando a nossa mensagem de hoje para começarmos o nosso domingo ainda mais especial, né? Você que vai almoçar fora, você que está com a família, você que viajou para esse feriado prolongado, hoje é dia 6 de setembro, agora são 6 horas mais 26, 6:26. Então abra o nosso coração, porque domingo, meu amigo, é aquele espaço de respiro no tempo. Um hiato sagrado entre o que passou e o que está por vir. É o dia em que o relógio parece andar em ritmo diferente, mais lento. Nós precisamos fazer com que este relógio ande mais lento, nos convidando a desacelerar o corpo e acalmar a mente. Quando o domingo chega, ele traz consigo a oportunidade, aquela perfeita para esvaziar a bagagem pesada que acumulamos durante a semana.

preenchê-la com o que realmente importa. Paz, gratidão e presença. Presença da família. Domingo é o dia que você tem um pouco mais de tempo para você ver os seus filhos, conversar com os seus pais, desacelerar, respirar, colocar em ordem as coisas da casa. Mas é dia de você abrir o seu coração para agradecer a Deus cada segundo dessa preciosa vida que você tem. Talvez você tenha passado uma semana muito difícil. Eu não sei o que você está vivendo, o que você está passando. Talvez algumas humilhações, ligações que machucaram o seu coração, mensagens que deixaram você para baixo. Mas é momento de você saborear agora este café sem pressa, de ouvir o som do silêncio e dar risadas com pessoas que amamos. Eu sei que você passou um momento difícil, mas olhe o que Deus tem ainda para a sua vida. Olhe o que Deus tem preparado para você. E de simplesmente ser sem obrigação de produzir. Que hoje você possa se desligar das cobranças externas e se ligar no que te faz bem. Olhe para a semana que passou com gratidão. Mesmo diante de todos os problemas, olhe para a semana que passou com gratidão por ter chegado até aqui. E olhe para a semana que virá com esperança, com energia renovada. Use este dia para nutrir sua alma, descansar suas asas e lembrar que a vida é feita desses pequenos intervalos de calmaria. Que você tenha um domingo leve, de paz, junto com a família. Que a sua casa seja inundada por uma atmosfera harmoniosa, que não falte alegria em cada detalhe no dia de hoje. Ontem nós vivemos o dia do irmão. Olha só que importante, dia do irmão. E é o momento de você talvez se reconciliar com seu irmão. Talvez ele tenha falado algo, ele tenha feito algo que machucou talvez o seu coração. Mas olhe agora, é tempo de você renovar o seu sentimento. Esqueça um pouco as preocupações com amanhã e permita-se a viver intensamente o presente. Que cada minuto desse dia seja uma oportunidade para você espalhar o amor, para que você possa estar colhendo sorrisos. Um feliz domingo para todos, com a certeza de que o melhor da vida se esconde nas coisas simples. Então, meu amigo, minha amiga, abra o seu coração, viva esse momento com intensidade, amor e carinho, porque eu tenho certeza que você é especial.

0: Ah, eu estou saindo com você todos os dias nós estamos saindo, com certeza. Você com o radinho ligado, curtindo a Manhuaçu e Adriano Dias com você. Que coisa boa, né? Não é só domingo à tarde, então fica feliz, porque eu também estou feliz. São 6 horas, mais 34, 6 e 34, daqui a pouco eu volto.
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1: Olha, agora são 6 horas mais 37, 6h37 desse domingão. E a previsão do tempo para hoje em Manhuaçu indica um domingo com as temperaturas entre 14 e 25 graus. Alta probabilidade de chuva ao longo do dia. O aumento, o céu fica encoberto com as temperaturas na marca de 19 graus. A sensação térmica neste momento é de 24 graus. A umidade relativa do ar, 92%. O período da manhã segue nublado, parcialmente nublado, mas a instabilidade ganha força a partir do final da manhã e início da tarde, trazendo pancadas de chuva que persistem até a noite. Então, se você for sair, principalmente nas estradas, mantenha cuidado, tá bom? Um domingo super especial para você. Vamos juntos, porque o pessoal tá aqui já participando e o pessoal da produção falou assim: olha, atende porque tem muita gente. Olha, quero mandar aqui um abraço pro final do número 3734. Mandou assim: bom dia para você também, às 4h48. Tô muito feliz de ouvir a Rádio Manhuaçu. Ah, que coisa boa. Obrigado, tá bom? Pelo carinho, pela sua audiência e companhia. Quem tá com a gente aqui, ó, bom dia.
2: Dia, Adriano, dia. Manuel de Vieira.
1: Como é que tá, Manuel?
2: Joia.
1: Tudo jóia, graças
2: Só
1: a Deus.
2: Toca uma música pra nós aí, se você puder.
1: Qual música?
2: Golpe do Mestre.
1: Golpe do Mestre?
2: Que é um carreiro de Pardinho.
1: Ah.
2: Eu ofereço para todos os ouvintes.
1: Então,
2: aquele
1: tá bom.
2: Abraço.
1: Aquele abraço.
2: Bom domingo.
1: Aquele
2: Fica com
1: abraço.
2: Deus. Tchau, tchau.
1: Abraço, Manuel. Um abraço para você e para todos aí de Vieiras, tá bom? Bom dia.
3: Bom dia, Marcelo Costa.
1: Ah, me ajuda.
3: Eu
1: aí.
3: Moro aqui perto de...
1: Ah, dá onde? Santo
3: Quité, manda uma música para o Fica aí. Ah.
1: Então tá bom.
3: O sol vem do seu programa todo dia.
1: Todo dia, né?
3: De manhã.
1: Uhum.
3: Mostra tá. De áudio, Mário.
1: Então tá bom. Um abraço pra você, tá bom? Todo dia ele ouve o Marcelo Costa, é o Joaquim Ferreira, mas aos domingos, nesse horário, é o Adriano Dias, tá bom, Joaquim? Ó, um beijo no coração, Joaquim. Obrigado pelo carinho, tá bom? E pela audiência.
4: Oi, Adriano.
1: Oi.
4: Bom dia.
1: Bom dia. Tudo bem?
4: E se você pudesse mandar uma música pra nós aí.
1: Ah, qual música?
4: Você tá falando, é o Antenor.
1: Ô, Antenor!
4: O Delmir e Delmon, um balão de seda. E mandar pro nosso povão do Jeta lá.
1: Uhum.
4: Bom dia, Samado, pro Pedro Garcia lá no Corpo da Flor.
1: Uhum.
4: José Rolinha em Raiz, seu neném e Dona Maura.
1: Ok.
4: Gilberto e a Natália.
1: Todo mundo, hein?
4: O Claudio e a Maria e o José Rolinha em Raiz.
1: Sempre.
4: E o Zequinha e a Silvana.
1: Ok.
4: E Deus de Jardim, muito bom dia.
1: Bom
4: seja
1: dia.
4: Um dia de e paz e de alegria.
1: Vai
4: e
1: ser.
4: Assim seja.
1: Assim vai ser, com certeza. É pensamento positivo. Na nossa vida, a gente precisa ter pensamento positivo. A gente tem que trazer para o nosso coração pensamentos positivos. Ah, Adriano, mas as coisas não estão dando certo. Mas vai dar. Tenha fé, tenha coragem, tenha pensamento positivo. Não fique assim, ah, mas será? Não será, não. Vai ser. Vai dar certo. Às vezes você está aí com o pensamento de abrir um negócio, aí você fala assim, ah, eu vou e vou fazer, vou fazer, vou fazer, vou fazer. Aí vem um e fala assim, mas será que vai dar certo? Vai dar certo. Não vem com esse negócio de que será, não. Tem será que não. Aqui é pensamento positivo no 100%. Eu tenho um Deus que é muito maior do que qualquer pensamento negativo. Então a gente tem que pensar positivo. Vai fazer uns exames. Ô, Adriano, será que vai dar certo? Não, vai dar certo, já deu. Né? Se você está fazendo tratamento, ah, mas o tratamento está dando certo. Está dando certo, sim. Tenha fé. A fé move montanhas. Você já ouviu esse ditado? Que a fé move montanhas? Então, vamos juntos, pensamento positivo. Bom dia, Adriano. Aqui é Maria Márcia Gonçalves, do Corpo do Boa Vista, em Santo Amaro de Minas. Alô, gente linda aí do Corpo do Boa Vista, em Santo Amaro de Minas. Quero ouvir uma música e oferecer para a Juliana, que é minha cunhada, o aniversariante de hoje. Abraço para você, Juliana. Muita luz e paz, tá bom? Que Deus abençoe. O esposo dela, o Matheus, e os filhos Gabriel e Vitor. Ô, Maria Márcia, um abraço pra você, obrigado, tá bom? Um domingo especial pra minha amiga, sempre ligada com a gente, sempre curtindo, Alessandra Moraes. Um beijo pra você, Alessandra, que coisa boa ter você aqui, tá bom? Bom dia, bom dia.

0: Bom dia.
1: Bom dia, Adriano Dias. Quero ouvir uma música com Adalberto e Adriano. Separação. Então, quero oferecer para todos os ouvintes da 106.9. E para você também. Que tenha um ótimo domingo a todos.
0: Para nós.
1: É Dilma de Santa Gertrude.
0: Obrigado, tá bom, Dilma, pelo carinho, pela sua audiência, pela sua companhia. Aquele abraço especial. Bom dia.
2: Oi, Adriano Dias. Bom dia. Tudo bem com você? Tudo na paz, com o Senhor Jesus. Que Lucelena de Martins Soares.
0: Como é que tá, Martins Soares?
2: Quero ir uma música com Adriano Laras. Tomar uma com limão. Até as 9. Ofereço para você, para toda a idade, para toda a minha família, para toda a sua família também.
0: Obrigado.
2: E para a família Maria Márcia. Todos meus irmãos, primos, amigos e amigos. Um ótimo domingo para você. Fique com Deus. Adriano, se alguém pedir antes de mim tocar Jerônimo, filho especial.
0: Então tá bom.
2: E com Deus, até domingo, se Deus quiser.
0: Se Deus quiser,
2: um tipo é nosso. Tchau e obrigado.
0: Valeu, um abraço pra você, tá bom, minha amiga? É sempre bom ter você aqui. Lucelena, ela tá sempre ligadinha com a gente lá no Martins Soares. Choveu muito aí no Martins Soares essa madrugada, né? Um abraço pra você. Obrigado, tá bom, pelo carinho. Bom dia, que seja um dia abençoado, protegido e guiado pela presença de Deus. Oh, que coisa boa. Meu amigo, abraço pra você. O Geraldo Lima sempre deixando essa mensagem legal. Adriano, quero ouvir uma música do Barreirito. Bom dia pra você. Devolvo meu espaço. Sou Luciana Batista. Moro aqui em Luisburgo, no Corre dos Cristinos. Ofereço pra todos que Deus abençoe e ilumine a todos, estou ouvindo a rádio. Um abraço para você, ó. Luciana Batista, obrigado pelo carinho, tá bom? Muito obrigado pela companhia. E ela tá passando por aqui naquele tapete vermelho. Lindo, lindo, lindo. Sempre com aquele jeitinho todo especial. Minha amiga Maria Márcia. Vem pra cá e fala comigo, Maria Márcia.
3: Ei, Adriano Dias. Bom dia, Adriano.
0: Bom dia,
3: galera. Ei, Adriano, hoje você chegou chegando, né?
0: Cheguei chegando.
3: Você chegou chegando e nós tá de cá esperando, Adriano.
0: Oh, coisa Nossa, boa.
3: Deus, que bacana. Aqui, linha do tempo com chuva, que coisa maravilhosa.
0: E
3: com Deus
0: bom.
3: Aí, Adriano. E até domingo, Adriano, se Deus quiser.
0: Ô, Maria Márcia, que coisa boa. Adriano, olha, adorei sua mensagem. Lindeza pura. Ontem passamos um susto danado. Tivemos uma tarde de preocupação por volta às 11 da manhã. João Pedro caiu num tombo de cima do sofá. Saiu muito sangue. Meu primo levou o João Pedro para UPA. João Pedro ficou lá em observação até às 18. Mas por honra e glória do Senhor, não aconteceu nada com ele. Assustamos muito, porque ele machucou a cabeça, mas Deus não deixou acontecer nada. A mão de Deus protege todos nós, né, Maria Márcia? Às vezes o susto é grande, né? A gente fica assim preocupado, o nosso coração acelera, mas aí a gente vê que o agir de Deus é lindo na vida de quem é fiel. Naquele que confia 100% a sua vida no Senhor, aí a gente caminha sabendo que vem as tribulações, vem as preocupações, mas Deus com as suas mãos misericordiosas cuida maravilhosamente bem de cada um de nós. Olha, leva assim, ó, um beijinho pro João Pedro, tá bom? E pra toda a família da minha amiga Maria Márcia, ligadinhos com a gente. Boa recuperação pro João Pedro aí, tá? Que Deus abençoe vocês aí. Maria Márcia, um abraço pra você e obrigado pelo carinho.

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3: É aquele programa matinal de domingo, aí é bom demais. Olha, são 7:02. Essa pinga com limão tá cedo, já pode, não tá? Pode não, pode não. Agora é só café, por enquanto é só café. Isso, Adriano Lara passando por aqui. Tião Carreira e Pardinho cantando Golpe de Mestre. Balão de Seda, Delmin e Delmon. Agora são 7:02 e a galera tá aqui, ó, participando, interagindo com a gente através do nosso WhatsApp. E você também? Cadê você? Tô esperando. Manda a sua mensagem, manda o seu alô, manda o seu abraço aqui pro nosso WhatsApp, porque o WhatsApp tá bombando. Tá bombando com a sua participação. 98818-8890. 98818-8890. Bom dia.
4: Oi, Adriano Dias. Bom dia. Sou Maria Aparecida Martins, do Formadinha.
5: Você que viajou.
4: Passa a música pra mim aí, ó. Pra nós todos aí, tá?
5: Hoje é dia 6.

0: Meus netos, bisnetos,
1: todo mundo, tá?
0: Eu sou do Bar Matinha.
2: Um abraço pra você, minha amiga. Obrigado pelo carinho, sempre ligadinha com a gente. Ela é irmã da Ana Maria, lá de São Pedro do Avaí. Bom dia pra você.
3: Bom dia, Deiro Dia.
2: Bom dia, mestre.
3: Quem fala aqui é o Deir do Coque da Fumaça.
2: Ô, Deir, como é que você tá?
3: Tô quase levantando, escutando a chuvinha cair.
2: Ô, coisa boa,
3: hein? Eu te disse aquela música do Couro de Boi.
2: Couro de Boi. Então tá bom.
3: Crespo Salvo, meus amigos da comunidade do Coque da Fumaça. Sopio.
2: Aham.
3: Passa pra nós, é Couro de Boi.
2: Ok.
3: Maro, sou Maro Arvino.
2: Isso, só.
3: Maro também.
2: Só os mais top do planeta.
3: Tô te ouvindo.
2: Então tá bom, daqui a pouco vai rolar aqui o Couro de Boi com o Tunico Tinoco, tá bom? Obrigado pelo carinho. Adriano Dias, sou Janice Santamaro, mensagem linda que você fez hoje. Olha, todos os domingos você traz uma mensagem muito linda. Adriano, eu sou uma pessoa muito feliz, sabe por quê? Porque tenho um bom amigo do outro lado do rádio. Me sinto muito honrada a Deus ter você em minha casa todos os domingos. Tem um dia muito especial para você, meu amigo, Adriano Dias. Janice, um beijo para vocês aí em Santa Mara. Obrigado, tá, pelo carinho.
4: Bom dia, Adriano.
2: Ô, minha amiga.
4: Excelente domingo para você e família.
2: Como é que você tá, Laize? Tudo bem?
4: Manda um alô pra galera de Manhã e região. Um grande abraço.
2: Abraço pra você, Laís, e obrigado pelo carinho, tá bom? É sempre bom ter você aqui com a gente.
5: Bom dia, capaz do Divino Espírito Santo, aqui é Ideí de São João do Monstro.
2: Coisa boa, minha amiga.
5: Bom dia pra todos meus amigos e minhas amigas, capaz do Divino Espírito Santo.
2: Amém.
5: Passa um forrozão bem bonito pra nós.
2: É bom, hein? Obrigado, minha amiga, bom dia.
6: Bom dia, meu amigo Adriano Dias, seu Fabrício, ô, Laranja Fabrício, da Terra.
2: Grande amigo.
6: Hoje eu quero que você toque aí pra mim, do Adriano Lara,
2: opa, já
6: Cachaça com Limão.
2: Oh, já passou aqui a
6: Cachaça com Limão. Eu sou fã dessa música, lá. Eu gosto demais.
2: Então você dançou aqui, aí, hein?
6: Já tirando leite nesse domingo.
2: Rapaz, olha.
6: E ouvindo o seu programa, eu feliz pro Adriano Lara, né? Tá lá ligadinho no programa.
2: É top, tá sempre com o ratinho ligado, curtindo. Já passou aqui aquela cachaçinha com limão, já servindo a gente, já dançando, já fazendo a festa de domingo. Agora são 7h05, bom dia.
7: Ô, Adriano Dias, bom dia. Aqui é o Ademir Agostinho de Oliveira, Jorge do Garage, Palmeiras, Manhuaçu. Eu gostaria de ouvir a música Teodoro Sampaio, Tiradora de Elite. Esse é para todos meus familiares, todos meus amigos. Todos vocês da rádio aí. Fica com Deus. Abençoado domingo para todos.
2: Então tá bom. Um abraço para você. Obrigado pelo carinho. Muito obrigado pela companhia. Olha, bom dia. Gostei muito dessa mensagem, tá? Ela passou uma mensagem bonita. Adriano, olha, é muito bacana as suas mensagens. Gostei dessa mensagem mesmo, Adriano. Fica com Deus. Um abraço para você.
8: Ô, irmão. Bom dia. Beleza? Bom dia. Aqui, manda essa mensagem. Gostei dessa mensagem. Manda essa mensagem para nós, fazer um favor. Ok? Valeu. Um abraço. Com Deus aí.
2: Um abraço para você. É o Geraldo Pereira. Ô, Geraldo, meu amigo flamenguista. Como é que você tá? Tudo bem? Então, Geraldo, a mensagem sempre... O pessoal fala assim, Adriano, manda essa mensagem. Essa mensagem, geralmente, ela sai do coração, né? Que se a gente escrever, a gente vai colocar palavras bonitas, né? Mas Deus quer a nossa sinceridade, aquilo que nós trazemos verdadeiramente no íntimo do nosso coração. Então, se eu falar para você que tá escrita, não tá escrita, tá? Você me perdoa não poder mandar essa mensagem para você. Mas olha, com certeza essa reflexão ficou para todos e também para mim, porque o Senhor falou ao nosso coração. Deus abençoe cada um de nós. Bom dia.
9: Alô, Adriano. Bom dia, bom dia. Aqui é o Machado Aconda Silva.
2: Como é que você tá, Machado?
9: Bom fim de semana pra você, meu filho. Bom domingo pra você aí.
2: Claro.
9: Toda a sua família. Se tamo você junto. Puder rodar a música pra nós do Peão Carreiro e Silvano. É. Meu lugar é aqui. Felicidade pro Machado, meu sobrinho, a mãe dele, o pai dele, já no São Bento, meu menino, toda a galera do Reduto aí, meu irmão, mano, Reduto aí. Um colega meu lá no Ar da Matinho, na rua do Flamengo, era Bastião Cearense.
2: Ô, Bastião!
9: E pra toda a galera aqui da Gameleira, Colo do Raiz, dos outros. Pra toda a galera aqui da Pão do Silva. para todos os ouvintes da Rádio Moaçuí. Bom dia, Adriano.
2: Bom dia, um abraço para você. Um abraço para Dona Luzia também.

Tá sempre ligada com a gente, Dona Luzia e toda a família. Alô, Valéria, esse dia encontrei com a Valéria aqui no centro da cidade e ela tava mexendo no celular, só que eu não enxergo muito bem de longe, né? E eu passei do lado dela e falou assim, boa noite. Eu falei, boa noite. Eu falei, ah, Valéria, você me desculpa. Dona Luzia, então, ó, um beijo pra senhora, um beijo pra Valéria, pra família toda que tá sempre ligados com a gente. Um abraço também lá pra BH, pra minha amiga, ela aqui é Margarete Veríssimo. Alô, Margarete! Um abraço pra você e pra toda a família, tá bom? Obrigado pelo carinho, muito obrigado pela sua audiência e companhia em Vespasiano. O Jean dos Dornella quer ouvir a música Igrejinha Azul. E eu ouço a maior e a melhor. Um abraço para você, tá bom? Obrigado pelo carinho. Adriano Dias, que mensagem linda. É isso aí, temos que ter pensamento positivo todos os dias. Esperança que tudo já deu certo. Vai dar, não. Tudo já deu certo. Deus cuida de cada um de nós com amor. Ótimo dia para você. A Margarida, ela mora no Corre do Fortaleza, em Luisburgo. Está ligada com a gente. Quem também tá ligada, tá lá curtindo, ela e o Adão, o esposo, Adão Portilho, é a minha amiga Marlene, lá no bairro São Jorge. Ô Marlene, bom dia pra você. Como é que tá o tempo aí? Choveu muito aí hoje? Ah, essa madrugada. Um abraço pra você, tá bom, Marlene? Um abraço também pra dona Margarida e seu Sebastião em Pedra Dourada. Estão ligados com a gente. 7:09. 7:09. Bom dia pra todos vocês ligados aqui na Manhuaçu.

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1: Conheço um velho ditado desde o tempo do Zagai. 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

0: Olha, são 7h22, passou aqui o Solivante Solini cantando Estrela da Noite, do Nico Tinoco, Coro de Boi, o Pião Carreiro e Silvano cantando Meu Lugar é Aqui, o Nosso Lugar é Aqui na Manhuaçu. E o Barreirito, Devolvo Meus Passos. Agora são 7h23 e a galera tá aqui com a gente. Bom dia.
1: Bom dia, Adriano.
0: Bom dia. Como é que
1: você
0: tá?
1: Tudo bem com você, Adriano?
0: Tudo jóia.
1: Adriano, deixa eu te falar.
0: Oi, fala comigo.
1: Faz um favor, se você puder, se você tiver aquela mensagem do Paulo Sérgio, meu filho, Deus que lhe proteja, onde você quer que seja, eu rezo por você. Muito bonito, eu gosto muito. Se você tiver aí, faça favor de passar ela para mim, eu quero ouvir ela. Aí eu vou oferecer para minha nora, a Patrícia, meu filho, o Anaí, o Riquelme e todos os ouvintes, todos vocês da rádio, tá bom?
0: Então tá bom.
1: Não esquece, meu grande, se você tiver, passa, eu acho muito bonito, sua mensagem muito bonita, sabe?
0: Então tá bom.
1: Não esquece, é Paulo Sérgio, né? Deve, se você tem, se não tiver, você passa uma outra, tá bom?
0: Então tá bom.
1: Tchau, fique com Deus.
0: Com Deus também, um
1: abraço
0: pra você.
1: Se manda meu nome pra você, Adriana, Isabel de Fátima Araújo, São Pedro vai, tá?
0: Então, tchau, tá bom, Deus. Isabel, um bom dia pra você. Bom dia.
2: Bom dia, meu grande amigo Adriano Dias.
0: Como é que
2: tá? Tudo
0: tá?
2: Bem com você?
0: Joia, graças a Deus.
2: Graças a Deus. Eu estou se recuperando.
0: Graças
2: meu filho.
0: A Deus.
2: Dia 15 de maio, nós sofremos um terrível acidente.
0: Nossa.
2: Só tenho que agradecer a Deus.
0: Amém. O livramento,
2: pelas,
0: né?
2: Bênçãos recebidas.
0: Graças a Deus.
2: Eu gostaria, se fosse possível, você passar uma música com o Rick Renner, filha. Se for possível, você tocar minha música. Antes das 9, porque eu estou indo para a igreja. Muito obrigada. Tenha um bom domingo. Que Jesus continue nos abençoando, todos nós.
0: Sempre.
2: Tchau, tchau.
0: Tchau.
2: Fica com Deus. Um grande abraço. Lucinha, Vista Alegre, Martins Soares.
0: Valeu, Lucinha. Um abraço para você. Obrigado pelo carinho. Um abraço para Fátima também. Tá passando por aqui, né, Fátima? Obrigado pelo carinho. Um abraço pro Adriano Lara também passando por aqui. Bom dia.
3: Bom dia, Brandiz, Maria Pucê Paixão. Toca pra nós aí, Eugênio Gênio. Nós em verga, mas não quebra. Feliz pra Dona Ima, das Gabi Acerem, a Faco Rosal, Magai Cisana, Luma Brian, São Pedro Faí, Xande Gonda, Denise de Limber, Mulu Vama, Degosa Mutuca, Prenenzinho, do bairro Santa Terezinha, a Marcequê, Gracinha, Celema, Maria Rosa, Maria Marlene, todos Paixão, Bento, Boa Vista. Todos vocês da Rápido, pra mim e pra você, seu locutor, nota mil.
0: Obrigado.
3: Gosto muito do seu programa, adoro o seu programa.
0: Obrigado.
3: Gosto muito de você, você é ótimo locutor. Um abraço, um ótimo domingo pra todos nós.
0: Então tá bom, um beijo no coração.
4: Oi! Bom dia, aqui é o Cláudio Cláudio do Bar, pediu uma música da Fátima Leão aí, fez a Maria, minha esposa, um Pantenore. Pra todos os seus horários, aí temos a Alice, o Zé Henrique, fazendo tipo. Fazendo pra nós aí, povo. Pra todo mundo se participando aí, pro Léo, a Celina de São João também. Falou, então tomar um cafezinho melado aqui agora, de manhã.
0: Aí é bom, hein? Um abraço, esse cafezinho de melado aí é bom demais. Bom dia pra você, ligado aqui na Manhuaçu.
5: Bom dia, Adriano.
0: Bom dia, tudo bem?
5: Aqui o Horácio está falando, eu moro na Petrina, mas estou aqui na casa do meu sobrinho, no Espírito Santo, ouvindo a Rádio Manhuaçu. Queria que você passasse o chapeludo aí para nós.
0: Então tá bom. Obrigado, um abraço, Adriano. Bom domingo para você, abençoado Maria Aparecida Cardoso do Engenho da Serra, estamos aqui ligados. Em São João do Manhuaçu tem a Leni do Carmo. Bom dia, Adriano. Amém sua mensagem. Manda um alô para os filhos, para o João Sales, para os irmãos, pelo dia do irmão, a Lucimar, Julimar. Adriano, meu sobrinho, faz aniversário hoje, tem festa. Manda um alô para Dona Penha, o Ivan está ouvindo também você e toda a família. Um abraço para você, brigadão aí pelo carinho, tá bom, Leni? Beijo no coração, é sempre bom ter você aqui fazendo parte. Bom dia.
6: Bom dia, Diana Lara. É a Cleusa do Corpo do Gavião da Correia. Nossa, o programa tá bom demais, rapaz. Hoje nasceu aquele friozinho gostoso, tempinho escuro, né?
0: É,
6: tomara
0: verdade.
6: Que chova mais pra nós. Chuva essa madrugada, teve muito bom. Porque esse programa seu é maravilhoso, até doido. Domingo passa, a gente nem vê. Amei aí essas mensagens suas, muito boa. Dá uma injeção de ânimo na gente, né?
0: Com certeza.
6: Tudo de bom pra você. E que a semana que começa pra nós seja maravilhosa, mais
0: vai
6: ainda,
0: ser,
6: né?
0: Com certeza.
6: Um bom domingo aí pra todos que estão ouvindo.
0: Um abraço pra você, minha amiga. Obrigado pelo carinho, obrigado pela companhia.
7: Bom dia, Adriano.

0: Jean Dias, que é o Zé Antônio, aqui do Baixo São Jorge. Bom domingo para todos nós, né? Abençoado. Gostaria de ouvir o Conselho Reis, filho adotivo. Receba toda a minha família, todas as pessoas que estão ouvindo.
1: Abraço para você. Obrigado aí pelo carinho, tá bom? Muito obrigado pela companhia e sempre sintonia aqui na Manhuaçu. Quem tá por aqui também, bom dia, bom dia.
2: Adriano Dias. Eu sou de Luiz Burgo, Corta Fortaleza. Estou escutando a chuvinha cair. Graças a Deus. Toca pra mim uma música sua escolha. Ofereço pro meu marido, José Augusto da Silva. A música sua escolha.
1: Então tá bom.
2: Um abraço. Bom domingo pra você.
1: Obrigado, tá bom? Pelo carinho, pela audiência, Maria Gomes. É sempre bom ter você aqui. Também ele tá passando por aqui, Diego Braz. Abraço pra você, Diego. Um abraço, obrigado pelo carinho. Muito obrigado pela companhia. São 7 horas e 28. Fátima Leão, é o pecado de amor? Daqui a pouco tem mais participações aqui no Linha do Tempo. Me deixa.

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1: Olha, são 7h45. Esse é o som do Sérgio Reis, Filho Adotivo. Olha, essa música é linda demais. Essa música tem uma reflexão muito forte, uma mensagem para o nosso coração. Gini Geno, Nós Enverga, Mas Não Quebra, claro que não. Rick Renner, Filha, abrindo aqui mais essa super sequência. Agora são 7h45. Daqui a pouco tem muito mais para você aqui na Manhuaçu.
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1: Agora são 7:51. 7:51. Bom dia para você. Um abraço para todos que estão ligados, as pessoas estão ligando, participando. Aquele abraço. Lembrando que a gente não atende ligação aqui no nosso WhatsApp, tá bom? Você pode participar mandando a sua mensagem através do 988-188-90, mandar o seu alô, seu abraço, seu recado. Bom dia para você.
2: Ô, Deandro. Bom dia, como é que tá? Tudo bem? Fala com nós aí.
1: Graças a Deus.
2: Manda um alô para Boa Vista aqui para nós, para todos os ouvintes da Rádio Manhuaçu.
1: Ok.
2: E para vocês aí na rádio, Marcelo Costa.
1: Grande,
2: pra
1: Marcelo.
2: Para todo mundo, vocês aí na rádio.
1: Então tá bom.
2: Meu nome é José Paulo Cobra da Boa Vista.
1: Fala, Zé
2: Paulo.
1: Manda
2: uma música pra nós aí. Triparada dura, só escolha aí pra nós fazendo favor.
1: Então tá bom, Zé Paulo.
2: Um bom dia pra vocês. Um
1: Zé
2: bom
1: Paulo,
2: domingo,
1: um
2: tá?
1: Um abraço. Bom domingo.
3: Bom dia. Eu sou Olivia do Beira Rio Durandé.
1: Como é que você tá, minha amiga?
3: Eu gosto muito do programa. Hoje todo domingo. Quero ouvir uma música da sua escolha aí. Uma bem bonita. Oferecer para toda a minha família, todos os meus amigos, todas as pessoas aqui da nossa comunidade, os vizinhos da nossa comunidade, Tadinho Zé Carlos lá na Boa Vista, Marfim lá no Cor dos Pais, para todos vocês aí da rádio, e um ótimo domingo para você e para todas as pessoas aí da rádio. Um abraço e fica com Deus.
1: Com Deus também, muito obrigado. Agora faltando 9 minutos para as 8, bom dia.
4: Sim, Fernando, e aí, um do Coro do Fumaça. Quero que você passe uma música para minha irmã Solange, lá do Coro Grande.
1: Então, tá
4: a
1: bom.
4: Música é Maria Passar na Frente. Que Nossa Senhora abençoe cada um de nós e vocês aí da rádio. Tchau.
1: Obrigado. Com Deus.
5: Bom dia, Adriano Dias. Aqui é Ricardo de Cândido Salles. Pedi uma música, qualquer música do seu gosto aí, oferecer aqui para Catugi, no fundo da igreja de Catugi, São Antônio, a esposa de São Antônio e Ana Maria, e os filhos. Fala que é Luciano ou Alicate, fui inquilino deles. E para todos os ouvintes da rádio aí, os Camelô, Ferrugem, Alberto, o Ferrugem hoje deve estar jogando bola lá no Reduto. E para todos os ouvintes da rádio aí, os taxistas também, fique com Deus, todo mundo aí.
1: Com Deus, abraço para você, obrigado pelo carinho, tá bom? Bom dia.
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0: Valeu, Gracinho, um abraço pra você. Obrigado pelo carinho, tá bom? Abraço também pra ele, tá passando por aqui. Bom dia.
1: Bom dia, Adriano. Aqui é o Luiz do Cogo do Funil. Gostaria de ouvir uma música, Boate Azul, com Joaquim Manuel. Beleza pra galera do Funil aqui, pessoal de Jaguaraí, todos ouvindo a rádio aí pra vocês, Adriano. Bom dia, fica com Deus, bom domingo.
0: Pra você também, meu amigo. Obrigado pela audiência e companhia. Bom dia também pra Gislane.

Anne do Corre do São Roque em Vila Nova, ligada com a gente. O Adriana, que é Gilmara de Batiba, tô sintonizada na 106.9, a maior e a melhor. Bom domingo, com uma chuvinha boa, né? Com certeza, Gismani, coisa boa. É bom demais, Gilmara, ter você aqui fazendo parte dessa manhã de domingo e essa chuvinha fazendo parte desse domingão também para nós. E agora nós vamos trazer essa música que é sucesso total da dupla Leandro e Leonardo. Uma das maiores lendas da história da música sertaneja, sendo uma peça fundamental na explosão do gênero musical para todo o Brasil no final ali dos anos 80 e 90. Com mais de 35 milhões de discos vendidos, os irmãos de Goianópolis, Goiás, uniram ali o romantismo à música caipira e emplacaram dezenas de sucessos que são cantados até hoje. A trajetória da dupla foi marcada pelo talento, carisma e, infelizmente, por uma despedida precoce. Antes da fama, os irmãos Luiz José, o Leandro, e Emival Eterno, o Leonardo, trabalhavam na plantação de tomate da família em 1983. Decidiram então tentar a carreira musical. O sucesso nacional veio em 89 com o lançamento do álbum que trazia a canção Pense em Mim, que se tornou um fenômeno absoluto dos rádios e da televisão. A dupla emplacou hit que marcou presença em muitas festas nos anos 80 e 90. A música Pense em Mim, de Leandro e Leonardo. É a nossa história de hoje. Leandro e Leonardo, 1989. Essa música é um sucesso. Durante mais de 3 anos, ficou em primeiro lugar nas paradas de todas as rádios do Brasil.

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9: Olha, agora são 8 horas mais 5 minutos, 8:05 desse domingão, hoje dia 6 de setembro de 2026, o programa Linha do Tempo, aqui na Rádio Manhuaçu 106.9. É um espaço perfeito para a gente resgatar a nostalgia de grandes clássicos da música. Sintonizar nesta emissora durante este momento é fazer uma viagem musical destacando o melhor da música popular brasileira, do pop rock nacional e de grandes hinos românticos que marcaram época. Como víamos falando de grandes sentimentos de poesia da vida, estávamos falando da Poeira do Sertão, daquelas músicas que costumam embalar momentos. E assim na programação mistura a sensibilidade e o ritmo de lendas da música popular brasileira. E hoje, nesse momento especial, nós vamos recordar saudades, canções inesquecíveis de artistas como Djavan, Caetano Veloso, Roupa Nova, Alceu Valença, Cazuza, Legião Urbana, Skank, Lulu Santos, Tim Maia, Sandra de Sá, Elis Regina, vão passar por aqui, no Linha do Tempo, a partir de agora. Até às 9 da manhã, eu faço companhia a você. Lembrando que às 9, tem para você, direto da Matriz de São Lourenço, aquele nosso momento de oração e reflexão, a celebração da Santa Missa na Matriz de São Lourenço, às 9 horas da manhã. Então aumenta o volume, você que está em casa, você que está no trabalho, você que está caminhando, você que está com o radinho ligado, você que é taxista, alô Adão do táxi aqui no centro da cidade, desde cedo com o radinho ligado, né Adão? Grande mestre Adão ligado com a gente, curtindo o Linha do Tempo. Alô Conceição, ali no bairro dos Operários, é um momento mágico e especial. Maria Alice Lopesini, um beijo, obrigado pela companhia e sintonia. E você ligado, aonde você estiver, 98818-8890. Para você participar com a gente. Agora são 8 horas mais 8, 8 e 8, aqui no Linha do Tempo. Chegando para você, Djavan, Oceano, essa música que marca os corações.

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0: Esse é o som do Alceu Valença, música do ano de 1983. Essa música anunciação, álbum Anjo Avesso, uma das obras-primas de Alceu Valença, um dos maiores hinos da música popular brasileira, com essa melodia solar e marcante da flauta doce da introdução. A música traz ali uma sensação de esperança que combina perfeitamente com essas manhãs de domingo. A letra carrega otimismo, poesia, metáforas, que faz com que ela tenha diferentes interpretações nessa manhã de domingo. Quem está com a gente aqui? Adriano Dias, bom dia. Bom dia para você também, tá bom, Glorinha? Obrigado pelo carinho, pela audiência e companhia. Passando por aqui também, bom dia.
1: Oi, Adriano, bom dia.
0: Bom dia.
1: Aqui é José Rodrigues.
0: Bom, José Rodrigues.
1: Gostaria de ouvir uma música aí com Amado Batista, se for possível. E a sua escolha, eu ofereço para todos os ouvintes do Bar Petrina, para vocês aí na rádio.
0: Obrigado.
1: E especialmente pela minha esposa Maria José, e também para todos lá no município de Luisburgo.
0: Então tá bom. Abraço para você.
1: Com Deus, um bom trabalho, Deus abençoe sempre.
0: Abraço, obrigado.
1: Com Deus.
0: É sempre bom ter você aqui fazendo parte dessa manhã especial. A música do Amado Batista, domingo que vem eu vou rolar para você, tá bom, meu amigo? Beijão no coração. Agora são 8h27.

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14: 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Agora são 8h35. Chegando o som do Legião Urbana, Eduardo e Mônica.

esse foi o som do Lulu Santos, Como Uma Onda, anterior Eduardo e Mônica, do Legião Urbana, Como Uma Onda, lançada em 1983, ritmo do momento, uma das parcerias mais geniais de Lulu Santos e o jornalista e compositor Nelson Motta. A canção tornou-se, né, uma das faixas mais tocadas na história do pop rock e da música popular brasileira. Perfeita para o clima de reflexão desse domingo, né? A música traz uma profunda filosofia de vida envelopada em um ritmo incrivelmente leve, praiano, do Lulu Santos nessa guitarra.

0: guitarra, né, naquele jeito todo especial. Essa música muito top do Lulu Santos. Agora são 8h43 e a galera tá aqui participando com a gente. Bom dia, bom dia.
1: Oi, Adriano Dias, bom dia, meu amigo. Aqui é o Misael de Simonésia.
0: Como é que tá, Misael?
1: Toca pra nós aí, se puder, Zezé de Camargo e Gustavo Lima, do outro lado da moeda. Oferecer aí pra toda a galera que tá ligada na mais ouvida da região. Valeu, meu amigo, um abraço.
0: Um abraço para você.
1: Com Deus.
0: Obrigado. Olha, eu vou fazer o seguinte, a música eu vou tocar domingo que vem, tá bom? Porque agora é o momento da música popular brasileira, da MPB, rolando para vocês.
2: Oi, Adriano. Bom dia,
0: Dona
2: Adriano.
0: Maria. Como é que você tá,
2: minha
0: amiga?
2: E aí, como é que você tá, Adriano?
0: Graças a Deus.
2: Você tá bem?
0: Tô bem, e você?
2: Você tá bem, né, Adriano? Eu também tô bem, graças a Deus. Tô aqui te ouvindo você aqui, tá?
0: Então, tá bom, Ana
2: tá
0: Maria.
2: Tá bom?
0: Tá bom.
2: É, oi.
0: Um abraço para você, para o Adão e para toda a família em São Pedro do Havaí, ligados, interligados com a gente. Daqui a pouco tem muito mais para você aqui na Manhã Uaçu. Lembrando que às 9h tem celebração da Santa Missa, direto da Matriz de São Lourenço.
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1: Olha, agora faltando 11 minutos, faltando 11 para as 9, daqui a pouco, direto da Matriz São Lourenço, tem a celebração da Santa Missa. Bom dia para você.
2: Bom dia, Adriano Dia. Tudo bem?
1: Tudo jóia.
2: Eu sou a Vera aqui do Corpo dos Adão.
1: Como é que você tá, Vera?
2: Tô ligadinha aqui.
1: É, coisa boa.
2: Manda um abraço aí para nós aqui, pro meu esposo Sérgio, meus filhos.
1: Grande Sérgio.
2: E pra minha amiga lá dos Ornella, a Rosiane, mas o José, esposo dela, e a Natiele e os irmãos dela. Todos aqui no Comunidade dos Adão.
1: Obrigado.
2: E pra minha nora, que tá aniversariando hoje, a Vitória.
1: Oh, um abraço pra Vitória,
2: esposa,
1: tá bom?
2: Do Adriano.
1: Então tá bom, um abraço pra Adriano, pra Vitória, um abraço pra Vera e toda a família lá nos Adões, sempre ligadinhos com a gente, curtindo a Rádio Manhuaçu. Bom dia.
3: Adriano Dia, bom dia.
1: Bom dia.
3: Rádio Manhuaçu, bom dia, Adriano Dias. Adriano Dias.
1: Oi.
3: Domingo que vem, domingo que vem, hoje não vai dar, hoje não dá tempo de você rodar aquela música do Erasmo Carlos, Pegando a Mentira. Hoje não vai dar tempo não, mas domingo que vem, se puder, você roda pra mim, tá?
1: Então tá bom.
3: Pega ela mentira com Erasmo Carlos. Okay. Então tá bom, fica com Deus, Adão de Freitas, São Pedro do Arroio.
1: Grande Adão, um abraço pra você. Brigadão aí pelo carinho, tá bom, Adão? Oi, Adriano, bom dia. Todos os dias, a Rádio Manhuaçu 106.9, os domingos, seu programa é maravilhoso. Mas hoje, arrasou, só músicas demais. Feliz domingo pra você. Obrigado pelo carinho, José Geraldo Damasceno. Tá ligado com a gente, né, Zé Geraldo? Obrigado pelo carinho, tá bom? Muito obrigado pela companhia. Esse é o som do Skank, faltando 9 minutos para as 9, algo parecido. Bom dia para você que tá levantando agora, tomando aquele cafezinho. Bom dia.

Olha, esse é o som do Tim Maia, Azul da Cor do Mar. Eu vou ficando por aqui, deixando um forte abraço a todos. Obrigado pelo carinho, pela companhia e sintonia. Domingo que vem, se Papai do Céu permitir, a partir das 6h20, eu estou de volta com você, com muito mais, aqui na sua, na nossa Manhuaçu 106.9. Para fechar o programa de hoje, tem aquele som da Elis Regina, Alô, Alô, Marciano. A gente fecha o programa de hoje. Daqui a pouco, direto da Matriz. Celebração da Santa Missa.

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1: Louvado seja nosso Senhor Jesus Cristo.
2: Para sempre seja louvado.
1: Queridos irmãos e irmãs, transmitimos ao vivo, diretamente da Igreja Matriz de São Lourenço, de Manhuaçu, a Santa Missa em Família, pelo rádio Manhuaçu FM 106,9, pelo aplicativo de nossa rádio, em vídeo pelo canal do YouTube da Paróquia de São Lourenço. Vamos acolher a Santa Bíblia cantando.

Celebramos em comunhão com a Igreja o 23º domingo do tempo comum. No Brasil, a Igreja celebra, em setembro, o mês da Bíblia. Este ano, a CNBB propôs o estudo, reflexão e oração a partir do livro de Daniel, sob a inspiração do lema: Seu reino jamais será destruído. Durante esse mês, a comunidade cristã é convidada a aprofundar sua relação com a Bíblia Sagrada. A liturgia de hoje nos coloca diante da responsabilidade comunitária, um tema central para nossa fé. A verdadeira comunidade nasce da capacidade de corrigir com muito amor e de perdoar com humildade. Que esta celebração nos ajude a entender e a ver o amor mútuo. Rezemos para que a Bíblia não seja, em nossas casas, só um objeto de decoração, mas alimento diário. Para que nossos corações sejam terra fértil para que acolhermos a palavra de Deus. Para que os cristãos entendam que a salvação é comunitária e se ajudem mutualmente. Para que os conflitos sejam resolvidos com amor e justiça. Pelo aniversário de Laura Lessa Ventura, Maria Cecília Santos Lessa, Geraldo Carlos Pereira, 75 anos, Manuela Alves Bonifácio Correia. Pelos casais aniversariantes, pela família enlutada que perdeu o ente querido, Miriam da Rosa Mesquita, e ainda pelas intenções pessoais que trazemos em nosso coração e por aquelas intenções que cada família apresenta neste momento. E as intenções depositadas na caixa, em frente ao altar,

Elevemos o nosso coração a Deus e participemos intensamente dessa celebração eucarística. Essa celebração será presidida pelo Padre Rafael. Com o coração cheio de alegria, cantemos.

0: Louvado seja o nosso Senhor Jesus Cristo.
1: Para sempre seja louvado.
0: Queridos irmãos e irmãs, nos reunimos para celebrar o 23º domingo do tempo comum e iniciamos neste fim de semana a nossa caminhada deste mês dedicado à Bíblia, à Palavra de Deus. Que esta nossa celebração nos inicie na leitura do mês dedicado à Palavra de Deus, o mês dedicado à leitura do livro de Daniel. Que esta nossa liturgia nos leve à reflexão sobre o perdão, sobre a acolhida, sobre a misericórdia. Deus, que nos ama e nos perdoa, também nos convida a perdoar os nossos irmãos. Que esta nossa liturgia e esta nossa reflexão nos leve ao caminho do perdão e da misericórdia. Em nome do Pai, do Filho e do Espírito Santo.
1: Amém.
0: A graça de nosso Senhor Jesus Cristo, amor do Pai, e a comunhão do Espírito Santo estejam convosco.
1: Bendito seja Deus que nos reuniu no amor de Cristo.
0: Reunidos no amor de Cristo, abramos o nosso coração, reconheçamos os nossos pecados, as nossas faltas, os nossos erros. Imploremos do Senhor nosso Deus o perdão e a misericórdia. Cantemos o ato penitencial.

0: Deus Todo-Poderoso, tenha compaixão de nós, perdoe os nossos pecados e nos conduza à vida eterna.
1: Amém.
0: Na alegria do perdão, neste nosso encontro de celebração, elevemos ao Senhor nosso Deus, o nosso glória, o nosso hino de louvor. Amém.

0: Oremos, irmãos e irmãs, oremos. Ó Deus, olhai com bondade os que redimistes e adotastes como filhos e filhas, e concedei aos que creem no Cristo a verdadeira liberdade e a herança eterna. Por nosso Senhor Jesus Cristo, vosso Filho, que é Deus, e convosco vive e reina, na unidade do Espírito Santo, por todos os séculos dos séculos.
1: Amém.

0: Leitura da profecia de Ezequiel. Assim diz o Senhor: quanto a ti, filho do homem, eu te estabeleci como vigia para a casa de Israel. Logo que ouvires alguma palavra de minha boca, tu os deves advertir em meu nome. Se eu disser ao ímpio que ele vai morrer, e tu não lhe falares, advertindo-o a respeito da sua conduta, o ímpio vai morrer por própria culpa. Mas eu te pedirei contas da sua morte. Mas, se advertires o ímpio a respeito da sua conduta, para que se arrependa, e se ele não se arrepender, o ímpio morrerá por própria culpa. Porém, tu salvarás tua vida. Palavra do Senhor.
1: Graças a Deus.

0: Leitura da carta de São Paulo aos Romanos. Irmãos, não fiqueis devendo nada a ninguém, a não ser o amor mútuo. Pois quem ama o próximo está cumprindo a lei. De fato, os mandamentos. Não cometerás adultério, não matarás, não roubarás, não cobiçarás. E qualquer outro mandamento se resume neste: amarás a teu próximo como a ti mesmo. O amor não faz mal contra o próximo. Portanto, o amor é cumprimento perfeito da lei. Palavra do Senhor.
1: Graças.

0: O Senhor esteja convosco.
1: Ele está no meio de nós.
0: Proclamação do Evangelho de Jesus Cristo segundo Mateus.
1: Glória a vós, Senhor.
0: Naquele tempo, Jesus disse a seus discípulos: se o teu irmão pecar contra ti, vai corrigi-lo, mas em particular a sós contigo. Se ele te ouvir, tu ganhastes o teu irmão. Se ele não te ouvir, toma contigo

0: mais uma ou duas pessoas para que toda a questão seja decidida sob a palavra de duas ou três testemunhas. Se ele não vos der ouvido, dizei-o à igreja. Se nem mesmo a igreja ele ouvir, seja tratado como se fosse um pagão ou um pecador público. Em verdade vos digo, tudo o que ligardes na terra será ligado no céu, e tudo o que desligares na terra será desligado no céu. De novo eu vos digo, se dois de vós estiverem de acordo na terra sobre qualquer coisa que quiserem pedir, isso lhes será concedido por meu Pai que está nos céus. Pois onde dois ou três estiverem reunidos em meu nome, eu estou aí no meio deles. Palavra da salvação.
1: Glória a vós, Senhor.

Caríssimos irmãos e irmãs, a liturgia deste 23º domingo do tempo comum é um convite à reconciliação, um convite à misericórdia, um convite a um olhar diferente sobre a maneira com que vivemos a nossa realidade e a modernidade e o modo com que a vida contemporânea tem sido tratada nas relações sociais, humanas e também espirituais. Segundo ouvimos a liturgia da palavra, tudo o que nos envolve nessa liturgia pede-nos para que possamos recuperar as nossas relações através da reconciliação. E por que isso é diferente das nossas relações contemporâneas, as relações em que vivemos? No mundo em que estamos, nós vivemos o distanciamento das pessoas e um distanciamento imediato. As relações têm sido deixadas de lado. Nós vivemos a quebra de confiança de um relacionamento e vivemos isto de maneira iminente, tão rápida e de modo tão desesperado que não temos tempo de seguir o processo para verificação do quanto nós estamos perdendo as nossas amizades, as nossas relações sociais. Portanto, vivemos num mundo um tanto quanto egoísta, fechados em nós mesmos. De maneira mais específica, o Evangelho de Mateus hoje vai nos mostrar um procedimento um tanto quanto mais adulto para lidar com as nossas relações. O processo ele se dá de maneira processual, de uma maneira com que nós possamos progredir no perdão. Primeiro, chame a pessoa e converse com ela. Depois, chame uma outra pessoa para interceder neste caminho de perdão. O que nós ouvimos nessa liturgia é: se nós precisamos de perdão, peça o perdão. Se precisamos ser perdoados, ou se precisamos ser perdoados, peça o perdão. Se precisamos perdoar, perdoe. Mas faça isso de maneira com que nós possamos ser adultos e não infantis, como se rompêssemos uma relação tão rasa. As nossas relações precisam ser profundas. Precisamos ganhar os nossos irmãos.

mãos e não perdê-los. É claro que isso, se tratando de uma vida e uma maneira de pensar de modo individual, a nossa relação individual precisa ser considerada e tratada cuidadosamente. Trate de sua relação, de corrigir o seu irmão e de ganhar o teu irmão, de manter as suas amizades, de manter os seus relacionamentos, não simplesmente de rompê-los. E na sociedade em que vivemos, no tempo em que vivemos, isto tem se tornado tão raso, tão banal, que nós simplesmente nos perdemos neste horizonte raso, banal, e deixamos de existir nas relações profundas e nas nossas relações espirituais, nas práticas daqueles que podem crescer conosco, nas nossas amizades. Precisamos, portanto, aprender a crescer nessas práticas de reconciliação. O Evangelho de hoje, ele nos convida a nos manifestar com amor, a busca de esclarecer situações e resolver problemas em comum. Mas, antes de tudo, é essencial recordar que a Igreja não é formada apenas por pessoas santas, mas por homens e mulheres pecadores chamados à conversão. A Igreja é uma rede que recolhe tantos peixes bons quanto também maus. Por isso, ao ler este Evangelho, nós precisamos evitar as interpretações literais que possam gerar exclusões. Jesus aqui, ele não nos ensina a condenar, mas a amar e a buscar a salvação dos irmãos. Então, o primeiro aspecto do Evangelho nos apresenta a correção fraterna. E este é o ponto mais importante do Evangelho de hoje: a correção fraterna. Muitas vezes nós vemos pessoas prontas a apontar os erros dos outros, mas a verdade, a correção fraterna, ela exige amor e compaixão. Vem aqui, vamos sentar, vamos conversar sobre esta situação. Chame-o, mas chame-o em particular. Muitas vezes pulamos essa etapa e apontamos: olha, você viu como é que fulano de tal agiu e como está agindo? Olha só como é que ele fez, como é que é feio aquilo que ele está fazendo. A correção exige amor e compaixão. Sabe, é olhar para a pessoa e falar: está errado, mas vamos conversar. Não é julgar, não é apontar, mas é ter o mesmo olhar de Jesus. Jesus, ele nos orienta a falar com o irmão em particular, não para culpá-lo, mas para ajudá-lo a reencontrar o caminho. Corrigir, gente, é amar. Só corrigem quem ama. Sabe o pai e a mãe quando chama o filho e fala: isso não está certo? Ele só o faz porque ele ama de verdade. Quando o pai deixa o filho à torta e à direita fazer o que ele quiser, o que ele bem entende, ele já esqueceu, deixou de amar.
Mas quando ele ama de verdade, ele chama o filho.

é uma correção. Eu chamo, eu converso, eu aplico a correção. Corrigir é amar. Quem se preocupa com o outro não deixa o outro no erro, mas conduz à vida nova. Eu vou te mostrar o caminho certo. Eu vou te ensinar qual é o caminho certo. Portanto, eu vou corrigir a sua rota. Está errado, o certo é este caminho, é esta direção. Mas esta prática, ela exige de nós a humildade. Antes de corrigir, é necessário reconhecer as próprias fragilidades, como lembra Jesus no Evangelho de Mateus, capítulo 7, versículo 5. Retira primeiro a trave do teu olho e então verás bem para tirar o cisco do olho do teu irmão. Só quem se deixa corrigir por Deus pode ajudar o irmão com misericórdia. Eu preciso me deixar ser corrigido para corrigir o irmão e essa correção ser uma correção misericordiosa. A correção fraterna só se realiza plenamente quando acompanhada de reconciliação. O rancor, ele separa, mas o perdão, ele une e cria a unidade. Cada gesto de reconciliação tem repercussão eterna. Tudo o que ligares na terra será ligado no céu. Ligar significa unir, dar consistência. Desligar é romper. Assim, cada ato de amor aproxima-nos da vida eterna. Jesus também nos ensina a cortar o mal pela raiz. Antes que se espalhe e cause divisões. Se o irmão não quiser ouvir, a decisão é dele, mas a nossa missão é sempre propor o diálogo, rezar por ele e não excluí-lo da vida da igreja. A misericórdia é o caminho que Cristo nos indica. E Jesus encerra dizendo: se dois de vós se unirdes na terra para pedir qualquer coisa, ser-lhe-á concedido por meu Pai que está nos céus. Onde dois ou três estiverem reunidos em meu nome, eu estou no meio deles. É importante ressaltar a oração pessoal. Essa oração com Deus, saber recolher-se no seu quarto e falar sós com Ele, ou estar diante de Jesus no sacrário, abrir o coração. A oração pessoal é extremamente importante, não deve ser desconsiderada nunca, jamais. Mas também é essencial a oração comunitária, rezar com os outros, tanto na liturgia como nas devoções tradicionais. Elas exprimem a nossa relação de irmãos, de família, de filhos de Deus. Ao nos reunirmos em oração, é valioso tomar consciência da presença de Jesus, que reza conosco e torna nossa oração eficaz. A melhor de todas as orações é a oração comunitária, a missa, a celebração. E nós estamos reunidos com Cristo, que se oferece novamente ao Pai no Calvário. Levamos ao altar nossa vida, nosso trabalho, nossas dores, nossas alegrias, para oferecermos unidos à oferta de Jesus. É a oração de valor infinito e de eficácia garantida. A proposta para esta semana, a partir desta liturgia, é refletirmos sobre nossa conduta com os nossos irmãos. Se estamos vivendo o nosso amor fraterno através da correção fraterna, ou se estamos vivendo a nossa estupidez através da nossa ignorância.

0: sendo tão somente egoístas, esquecendo de viver o processo. O processo exige de nós a humildade para reconhecer que se tratamos os nossos irmãos com a capacidade de misericórdia, misericórdia que vem de Deus, para chamar os nossos irmãos à reconciliação. Se precisamos perdoar alguém, sejamos capazes de perdoar. Se precisamos do perdão de alguém, sejamos capazes, portanto, de pedir. Que Deus nos conduza ao caminho da misericórdia e que essa misericórdia seja infinita e que seja capaz de nos levar à experiência do amor de Deus, o amor eterno. Louvado seja o nosso Senhor Jesus Cristo.
1: Para sempre seja louvado.
0: Creio em Deus Pai Todo-Poderoso, Criador do céu e da terra, e em Jesus Cristo, seu único Filho, nosso Senhor, que foi concebido pelo poder do Espírito Santo, nasceu da Virgem Maria,
1: padeceu sob Pôncio Pilatos, foi crucificado, morto e sepultado, desceu à mansão dos mortos, ressuscitou o terceiro dia, subiu aos céus, está sentado à direita de Deus Pai Todo-Poderoso, de onde há de vir julgar os vivos e os mortos. Creio no Espírito Santo, na Santa Igreja Católica, na comunhão dos santos, na remissão dos pecados, na ressurreição da carne, na vida eterna. Amém.
0: Elevemos ao Senhor nosso Deus as nossas preces, pedidos, orações e agradecimentos.
2: Senhor, escutai nossa prece.
3: Senhor, escutai nossa prece.
2: Pela Santa Igreja, para que seja sempre um espaço de acolhida e misericórdia, onde a correção fraterna seja vivida com amor e a unidade seja o maior sinal da presença de Jesus. Rezemos.
1: Senhor, escutai a nossa prece.
2: Pelas nações e governantes, para que o espírito de diálogo prevaleça sobre os conflitos e que busquem sempre o bem comum e a paz entre os povos. Rezemos.
1: Senhor, escutai a nossa prece.
2: Pelos que sofrem com a solidão ou o afastamento, para que encontrem em nossa comunidade cristã um hospital de acolhimento e a força necessária para retomar o caminho da fé e da comunhão. Rezemos.
1: Senhor, escutai a nossa prece.
2: Senhor, ajudai-nos a ter intimidade com a Bíblia, por intermédio da leitura orante, para que possamos crescer como discípulos missionários, promovendo a unidade em nosso meio. Rezemos.
1: Senhor, escutai a nossa prece.
0: Deus, Pai de bondade, escutai as preces elevadas em alta voz, também aquelas que se encontram no coração de cada um e cada uma nesta manhã, por Cristo nosso Senhor.
1: Amém. Amém.

0: Orai, irmãos e irmãs, para que o meu e o vosso sacrifício seja aceito por Deus Pai Todo-Poderoso.
1: Receba, ó Senhor, por tuas mãos este sacrifício, para a glória do seu nome, para o nosso bem e de toda a Santa Igreja.
0: Ó Deus, fonte da verdadeira piedade e da paz, concedei que vos honremos dignamente nesta celebração e pela fiel participação nos sagrados mistérios, sejam reforçados os laços que nos unem, por Cristo nosso Senhor.
1: Amém.
0: Nós rezaremos o prefácio do tempo comum e a oração eucarística terceira. O Senhor esteja convosco.
1: Ele está no meio de nós.
0: Corações ao alto.
1: Nosso coração está em Deus.
0: Demos graças ao Senhor nosso Deus.
1: É nosso dever e nossa salvação.
0: Na verdade, é digno e justo, é nosso dever e salvação dar-vos graças sempre e em todo lugar, Senhor Pai Santo, Deus Eterno e Todo-Poderoso, por Cristo Senhor nosso, por seu mistério pascal, Ele realizou a obra admirável de nos chamar do pecado e da escravidão da morte à glória de sermos agora raça escolhida, sacerdócio régio, nação santa e povo que vos pertence, para anunciarmos por toda a parte os vossos grandes feitos, ó Pai, que nos chamastes das trevas à vossa luz maravilhosa. Por isso, com os anjos e arcanjos, os tronos e as dominações e todos os coros celestes, entoamos o hino da vossa glória, cantando a uma só voz.

0: Na verdade, vós sois santo, ó Deus do universo, e tudo o que criastes proclama o vosso louvor, porque, por Jesus Cristo, vosso Filho e Senhor nosso, e pela força do Espírito Santo, dais vida e santidade a todas as coisas, e não cessais de reunir para vós um povo que vos ofereça em toda parte, do nascer ao pôr do sol, um sacrifício perfeito. Por isso, ó Pai, nós vos suplicamos, santificai pelo Espírito Santo as oferendas que vos apresentamos para serem consagradas, a fim de que se tornem o corpo e o sangue de vosso Filho, nosso Senhor Jesus Cristo, que nos mandou celebrar estes mistérios.
1: Enviai o vosso Espírito Santo.
0: Na noite em que ia ser entregue, Jesus tomou o pão, pronunciou uma bênção.

bênção de ação de graças, partiu e o deu a seus discípulos, dizendo: tomai todos e comei, isto é o meu corpo que será entregue por vós.

Do mesmo modo, no fim da ceia, ele tomou o cálice em suas mãos, pronunciou a bênção de ação de graças e o deu aos seus discípulos, dizendo: tomai todos e bebei, este é o cálice do meu sangue, o sangue da nova e eterna aliança, que será derramado por vós e por todos, para a remissão dos pecados. Fazei isto em memória de mim.

0: Celebrando agora, ó Pai, o memorial da paixão redentora do vosso Filho, da sua gloriosa ressurreição e ascensão ao céu, e enquanto esperamos sua nova vinda, nós vos oferecemos em ação de graças este sacrifício vivo e santo.
1: Aceitai, ó Senhor, a nossa oferta.
0: Olhai com bondade a oblação da vossa Igreja e reconhecei nela o sacrifício que nos reconciliou convosco. Concedei que, alimentando-nos com o corpo e o sangue do vosso Filho, repletos do Espírito Santo, nos tornemos em Cristo um só corpo e um só Espírito.
1: O Espírito nos una no só corpo.
0: Que o mesmo Espírito faça de nós uma eterna oferenda para alcançarmos a herança com os vossos eleitos. A Santíssima Virgem Maria, Mãe de Deus, São José, seu Esposo, os vossos santos apóstolos e gloriosos mártires, e todos os santos que não cessam de interceder por nós na vossa presença.
1: Fazei de nós uma perfeita oferenda.
0: Nós vos suplicamos, Senhor, que este sacrifício da nossa reconciliação estenda a paz e a salvação ao mundo inteiro. Confirmai na fé e na caridade a vossa Igreja, que caminha neste mundo com o vosso servo, o Papa Leão, e o nosso bispo Juarez de Lorto, com os bispos do mundo inteiro, os presbíteros, os diáconos, os outros ministros e o povo por vós redimido. Atendei propício às preces desta família que reunistes em vossa presença, rezando pelos nossos irmãos aniversariantes, Laura Lessa, Maria Cecília, Geraldo Carlos, Manuela Alves, por todos aqueles que pedem pela recuperação da saúde, pelos casais aniversariantes, por nós, pelas nossas famílias. Reconduzi a vós, Pai de misericórdia, todos os vossos filhos e filhas dispersos pelo mundo inteiro.
1: Lembrai-vos, ó Pai, da vossa Igreja.
0: Acolhei com bondade no vosso reino os nossos irmãos e irmãs que partiram desta vida, nossos parentes, amigos, familiares, entes queridos, e todos os que morreram na vossa amizade. Unidos a eles, esperamos também nós saciar-nos eternamente da vossa glória. Por Cristo Senhor nosso, por Ele, dais ao mundo todo bem e toda graça. Por Cristo, com Cristo e em Cristo, a vós, Deus Pai Todo-Poderoso, na unidade do Espírito Santo, toda honra e toda glória,

0: Rezemos com amor e confiança a oração que o Senhor Jesus nos ensinou. Pai nosso que estais nos céus,
1: santificado seja o vosso nome. Venha a nós o vosso reino. Seja feita a vossa vontade, assim na terra como no céu. O pão nosso de cada dia nos dai hoje. Perdoai as nossas ofensas, assim como nós perdoamos a quem nos tem ofendido. E não nos deixeis cair em tentação, mas livrai-nos do mal.
0: Livrai-nos de todos os males, ó Pai, e dai-nos hoje a vossa paz. Ajudados pela vossa misericórdia, sejamos sempre livres do pecado e protegidos de todos os perigos, enquanto aguardamos a feliz esperança e a vinda do nosso Salvador Jesus Cristo.
1: Vós é o reino, o poder e a glória para sempre.
0: Senhor Jesus Cristo, dissestes aos vossos apóstolos: eu vos deixo a paz, eu vos dou a minha paz. Não olhei os nossos pecados, mas a fé que anima a vossa igreja. Dai-lhe segundo o vosso desejo a paz e a unidade. Vós que sois Deus com o Pai e o Espírito Santo.
1: Amém.
0: A paz do Senhor esteja sempre convosco.
1: O amor de Cristo nos uniu.

0: Provai e vede como o Senhor é bom, feliz de que nele encontra o seu refúgio. Eis o Cordeiro de Deus, que tira o pecado do mundo.
1: Senhor, eu não sou digno de que entreis em minha morada, mas dizei uma palavra.

0: Oremos. Senhor, que alimentais e fortaleceis vossos fiéis com o pão da palavra e da Eucaristia, concedei-nos desfrutar de tal modo destes dons do vosso amado Filho, que mereçamos para sempre viver em comunhão com Ele, que vive e reina pelos séculos dos séculos.
1: Amém.
0: Ave Maria, cheia de graça, o Senhor é convosco.
1: Bendita sois vós entre as mulheres, bendito é o fruto do vosso ventre, Jesus. Santa Maria, Mãe de Deus, rogai por nós, pecadores, agora e na hora de nossa morte. Amém.
0: O nosso agradecimento a toda a equipe de liturgia, os nossos catequistas, nossos catequizandos, que Deus os abençoe imensamente, nosso muito obrigado. Agradecemos aos nossos ministros extraordinários da Eucaristia, a nossa equipe de cântico, William, Priscila, nosso agradecimento. Queremos agradecer a todos que vieram participar conosco dessa celebração eucarística aqui na Igreja Matriz. Muito obrigado pela participação de todos. De modo muito especial, nós acolhemos os nossos irmãos visitantes. Sejam todos muito bem-vindos a essa celebração. Que Deus os abençoe imensamente. Esta é a nossa Igreja Matriz de São Lourenço, casa de oração, casa de Deus, casa sua, casa nossa. Sintam-se em casa, estando aqui na nossa cidade. Sejam sempre bem-vindos a participarem conosco das nossas celebrações. Acolhemos e agradecemos também aqueles que nos acompanham pelas mídias sociais, pelo nosso canal no YouTube da Paróquia de São Lourenço, também pelo nosso Instagram, aqueles que nos acompanham pela Rádio Manhuaçu, FM 106,9. Assim, nós agradecemos a todos que trabalham na Fundação Expansão Cultural. Nosso muito obrigado a todos que trabalham com este serviço de evangelização e nos ajudam a fazer com que essa missa chegue às demais pessoas, aos demais lares. Agradecemos ao João Pedro, responsável pela técnica aqui na igreja. Os nossos parabéns aos nossos aniversariantes, Laura Lessa, Maria Cecília, Geraldo Carlos, Manuela Alves,

Alves. Que Deus abençoe imensamente a todos. Nós temos aniversariantes aqui na igreja? Estão somente nas intenções? Isso, então nós desejamos os parabéns a todos os aniversariantes. Que Deus abençoe imensamente a todos, que possam crescer cada vez mais em sabedoria, graça e santidade. Nós desejamos a todos uma excelente semana, que amanhã possamos rezar pela nossa pátria, pelo nosso Brasil e celebrar este 7 de setembro como um dia especial, rezar pelo nosso Brasil e assim pedir a intercessão de Nossa Senhora Aparecida.

0: O Senhor esteja convosco.
1: Ele está no meio de nós.
0: Pela intercessão de São Lourenço e Nossa Senhora Aparecida, desça sobre a sua casa, sua semana, o seu altar, objetos de devoção, o seu copo d'água, sobre a sua família, sobre todos vós. A bênção de Deus Todo-Poderoso, Pai, Filho e Espírito Santo.
1: Amém.
0: A alegria do Senhor seja a nossa força, ide em paz e que o Senhor vos acompanhe.
1: Graças a Deus.
0: Saudai-vos uns aos outros na paz de Cristo.
2: Nossa próxima missa transmitida ao vivo amanhã às 18h10. Tenham todos um bom dia.

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0: Olá, muito bom dia para você, muito bom dia para você que acompanha a Rádio Banhoaçu FM 106.9 neste domingo. Está começando mais um Domingo Sucesso. Eu sou o Robert Giovanni e faço companhia para você até o meio-dia. Hoje é domingo, dia 6 de setembro de 2026. A fase da lua é minguante, a estação ainda é inverno e já se passaram 249 dias de 2026, restando 116 para 2027. Estamos aí para mais um Domingo Sucesso com o melhor da música, o melhor de todos os ritmos para você. 10 horas e 10 minutos. E uma mensagem de esperança para todos nós nesta manhã de domingo. Ter esperança é descansar na certeza de que Deus cuida de cada detalhe, mesmo quando tudo parece confuso. As tempestades da vida testam a nossa força, mas elas também passam. Não foque nas dificuldades. Lembre-se das promessas e de tudo o que você já superou até aqui. O choro pode durar uma noite, mas a alegria vem pela manhã. Entregue suas preocupações nas mãos do Criador e renove suas forças, pois os planos dele para você são de paz e prosperidade. Vamos juntos no Domingo Sucesso. Agora, 10 horas e 11 minutos, começando mais um programa Domingo Sucesso.
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0: E é verdade. Começamos com David Guetta. A participação de Sia, Beautiful People.
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0: Esse é o Gustavo Mioto aqui no Domingo Sucesso. Teve também nessa sequência David Guetta e Sia, Beautiful People. Bom dia pra você, 10 horas mais 19 minutos, 10 e 19. Daqui a pouquinho mais uma super sequência. Só sucesso pra você.
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0: 10h21, tempo e temperatura. O tempo atual em Banhoaçu é de parcialmente ensolarado, registrando 22 graus com sensação térmica de 25 graus. A umidade relativa do ar está em 78%. E para o restante do dia, a previsão de chuva a partir do meio da tarde, com a temperatura máxima chegando a 24 graus e a mínima caindo para 14 graus à noite. E de acordo com o IMET, o Instituto Nacional de Meteorologia, a previsão é amanhã é de uma terça-feira nublada, com possibilidade de chuva também.
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0: No Domingo Sucesso, 10 horas e 32 minutos, chegando Zé, Neto e Cristiano. Cadeira cativa.
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0: Ana Castela e Zezé de Camargo e Luciano, você vai ver e no dia em que sair de casa. 10 horas e 47 minutos, um bom dia para você, ligado aqui no Domingo Sucesso.
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0: Grupo Menos é Mais, Simone Mendes, Pedro Pecado, teve também nessa sequência Nando Moreno, Isso Não Se Faz, e BTS Swim. Daqui a pouquinho a sua participação, aqui no Domingo Sucesso, 10 horas e 59 minutos.
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0: Muito bem, essa aí é a trilha do sertanejão, né? Amanhã estaremos juntos, se Deus quiser, a partir das 16h30. Agora sim, a trilha do Domingo Sucesso. 11 horas e 2 minutos, e a sua participação pelo 33988188890.
1: Bom dia,
0: Robson. Bom dia.
1: Um santo e abençoado domingo para você, pra bom nós, feriado, ficar com Deus.
0: Amém. Essa é a Maria da Glória, tá lá no Rio de Janeiro acompanhando o sertanejão. A Maria Aparecida Paixão também tá com a
2: gente. Bom dia, Jovão, Maria de Paixão, tá pra nós aí, Chitãozinho, Chororó, Coração Quebrado, Feita, Dona Ilma, Maria da Minha Célia, Facozão, Maria Cisiano, Aluna Maria, não sei o que vai, Jandê Gomes, Benedito Lima, Maria Evara, Maria da Glória, Mutuca, Penezinho, Marcequeira, Sincera, Maria Rosa, Maria Marlene, todos Paixão, Membro Alvim, todos vocês da Rápida também pra você. Um ótimo dia pra todos nós, fique com Deus.
0: Ótimo dia, um abraço.
3: Bom dia, Robson.
0: Bom dia. Próxima,
3: Pereira, fala, senhor João Manso. Eu vi uma música para trás de Alexandre Laço Aberto, oferecer a todos a sintonia da FM 106.9, a maior e melhor. Um abraço a todos vocês, muito amigo para vocês.
0: Grande abraço, fica com Deus também. O Márcio, alô Márcio, Márcio Alves, mandando música para sua mãe, oferecendo música do Ronan e Ronaldo, e oferecendo música para todos que estão na sintonia, né? Ótimo domingão para você também, obrigado pela sintonia. Bom dia, Robert Giovanni, aqui a Aline do Córrego do Sossego, ela tá pedindo música, oferecendo para sua avó, Dona Joaquina, e também para sua mãe e para todos os ouvintes. Um abraço, Aline, obrigado pela companhia. Bom dia, Robert. Aqui é a Adriele de Luisburgo. A Adriele está pedindo música também, oferecendo para sua família e para todos da rádio. Obrigado. Bom domingo, tá? Minha amiga Sandra, lá no Engenho da Serra. Bom domingo, bom descanso. Lá no Engenho da Serra também a Maria Aparecida Cardoso. Bom dia. Bom domingo para vocês aí. Amanhã feriado, bom descanso para todos também, tá? 11 horas e 4 minutos agora. Ronan e Ronaldo, agora é pra valer.

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0: 11 horas mais 18 minutos. Na manhã, o Açu FM 106.9. Mais participações por aqui. Alô, bom dia.
1: Bom dia, Robert. Aqui é Valéria de Lisboa. Toco a música e a sua escolha. Eu ofereço para meus filhos Gustavo, Otávio e Gabriel, meu esposo Wagner, para todos os ouvintes do programa e para vocês e da rádio. Um ótimo domingo para todos.
0: Para todos nós, obrigado, Valéria. Bom descanso para vocês aí. Boa semana, tá? E bom feriado também. E um abraço para a dona Margarete, lá em Vespasiano. Tá deixando aquele abraço para todos que estão na sintonia do Domingo Sucesso. Pedindo música e oferecendo para todos que estão na sintonia e para todos nós da rádio aqui também. Obrigado, tá? 11h19.

0: 11h22 é a região inteira ligada aqui no Domingo Sucesso. 11h22, temos mais participações. Bom dia.
1: Olá, Robert. Meu nome é Luzia Alves Dutra. Oi, e moro em Monte Alverne.
0: Monte Alverne. Alô, Monte Alverne.
1: Gostaria de ouvir uma música e oferecer para minha família. É, meu pai, com Lian e Michael. Estou ouvindo o seu programa.
0: Obrigado.
1: Obrigada e até breve.
0: Bom domingo para vocês aí de Monte Alverne, obrigado pela sintonia, abraços, bom descanso. A Jandira Gomes, na Usina Sinceridade, toda a família também, está acompanhando a Dona Gracinha, lá no Coqueiro Rural. Dona Gracinha, um abraço, bom domingo. Cabeceira do Japu, Madalena Fraga, bom dia, Robert, que bom ouvir sua voz no domingo, gostaria de ouvir música com Rio Negro e Solimões, e Nando Moreno, Chapeludo, oferecendo para minha família e todos os ouvintes, principalmente para minha comunidade Cabeceira do Japu. Abraço de sua amiga de todos os dias, né? Um abraço, Madalena, obrigado pelo carinho, tá? Daqui a pouquinho a sua música, 11h23. E aquele abraço também para o Geraldo Dias, lá de Palmeirinha. E para toda a família aí, tá? Para todos os familiares. Bom domingo para vocês aí. Bom descanso, tá?

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1: É isso aí, 11 mais 28, mais participações por aqui, a região inteira ligada. Esse é o Marcinho.
2: Ô, bichão.
1: Opa, fala comigo,
2: eu
1: Marcinho.
2: Eu que manda um alô pro Jair Maraqui, pro Zé Honor, a Dona Luz, o Caldo da Luz. Retombar minha tia Marinha na ponte do Evaristo, Sextundo da Rádio.
1: Obrigado,
2: eu quero ouvir o amor do pai de Alexandre Campos, o que eu sou sem Jesus.
1: Daqui a pouquinho pra você, tá, Marcinho? Um abraço pra todos de Vila Nova.
3: Bom dia, Robert.
1: Bom dia. Giovani.
3: Eu sou a Lúcia Queiroz, Noronha, da Ponte do Silvio, do Coque São Francisco. Gostaria de ouvir uma música, parabéns, e oferecer para o meu esposo, Sebastião Noronha, que vai aniversariar amanhã.
1: Parabéns, amanhã é dia da pátria, né? Isso aí, parabéns para ele. Deixa eu ver aqui, mais uma participação.
4: Bom dia, Robson.
1: Bom dia.
4: Bom dia a todos os ouvintes da Rádio Manhuaçu, aqui é Luzia de Santa Amaro. Quero ouvir uma música do Gino e Gino, Nossa Senhora Aparecida, e oferecer para minhas famílias e especialmente para José Lúcio de Santa Amaro.
1: Tá certo, um abraço para você. 11h29.

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1: Onze horas e 37 minutos, 11:37. Começou ontem a 26ª rodada do Campeonato Brasileiro. O Bragantino perdeu para o Bahia, perdeu em casa, né, para o Bahia por 3-2. O São Paulo venceu o Atlético Mineiro por 2-0. O Fluminense venceu o Vasco da Gama por 1-0. E hoje acontece, nesse momento, o jogo entre Coritiba e Mirassol. 31 minutos de jogo já, 0-0. Hoje, às 16h, tem Cruzeiro e Atlético Paranaense, Remo e Flamengo, Internacional e Santos, Botafogo e Palmeiras, às 18h30. Também às 18h30, aliás, às 19h30, Corinthians e Chapecoense. E amanhã, às 20h, fechando a rodada 26, Vitória e Grêmio.

E a classificação do Campeonato Brasileiro até agora, hein? Palmeiras segue líder com 52 pontos, 25 partidas. Flamengo também com 25 partidas, 51 pontos. O Atlético Paranaense, a grande surpresa, vem em terceiro com 45 pontos. Fluminense, depois da vitória de ontem sobre o Vasco, fechando aí o G4 com 45 pontos. Mesmo número de pontos do Atlético Paranaense. Na zona de rebaixamento nós temos Vasco da Gama com 25 pontos, 17ª posição, 18ª Internacional com 25, Remo 19ª posição com 23 pontos e a Chapecoense, quase matematicamente já rebaixada, com 14 pontos na 20ª posição. 11 horas e 39 minutos.

0: 11 horas mais 42 minutos aqui no Domingo Sucesso e temos mais participação por aqui.
1: Bom dia, Helder.
0: Bom dia.
1: Aqui é Manuelita da Escadaria.
0: Oi, Manuelita.
1: São Gabriel, bairro Santa Terezinha. Número da minha casa é 27, Portão Vermelho.
0: É isso aí.
1: Eu queria te pedir uma música oferecendo para o meu neto querido e para a mãe dele, Adriana. O meu neto chama o Everton Ferreira da Silva e a mãe dele chama Adriana. Eu queria pedir uma música para ele e falar com ele que lá para o meio do mês a vovó vai fazer uma comida bem gostosa para levar para ele. Aí eu queria pedir a música da Carlos Alexandre, Arma de Vingança. Você pode passar para mim? Se você puder passar, eu te agradeço. Um bom dia para você, Deus abençoe o seu programa, abençoe o seu dia, a sua família. Fica com Deus. A minha rádio é a 106.9. A melhor de Manhuaçu, da nossa região. Fica com Deus aí.
0: Um abraço, minha amiga. Bom domingo, tá? Bom descanso.
2: Oh, bom dia. Tudo bem com você, sua família? Aqui é Leco Barro, na São Francisco. Tá pedindo uma música aí, Léo Caneta e Robertinho. Pra que juntar dinheiro? Pra mim, pros meus filhos, pra minhas noras, pra meu jeito, minhas cunhadas, minhas compadres, toda minha família, tudo isso. Tá? Todos vocês aí da rádio. Tchauzinho com Deus.
0: Com Deus, minha amiga. Raquel Silva, de Vila Nova, ligadinha. Bom dia para você, Raquel. Grande abraço. Afonso Dutra também tá ligado. Bom dia, Fabiano da Costa. Tá acompanhando aqui no Domingão, o Domingo Sucesso, né? Feliz restante de domingo para você, tá, Fabiano? 11h44.

0: essa foi a última de hoje do Domingo Sucesso. Muito bom estar aqui com você. Na sequência, o Paixão Sertaneja, para você curtir aí na sua tarde de domingo. E a gente se fala amanhã, se Deus quiser, a partir das 16h30, depois do Jornal das 16h. Aliás, amanhã a partir das 16h, né? Amanhã é feriado, a partir das 16h, em mais um Sertanejão aqui na Manhã Uma Sua FM 106.9. Bom restante de domingo, bom feriado para você, bom descanso, bom início de semana e a gente se fala amanhã. Até lá.
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2: Josi por aqui, coração receptivo e espírito pronto. Vamos lá começar mais uma grande edição do Paixão Sertaneja. Tenha certeza que o Paixão Sertaneja traz para você a boa música sertaneja de verdade, aquela boa moda, daquelas que surgiram nas fazendas, foram evoluindo com muita paixão e que mantiveram as suas origens. Caso você sinta por aqui um toquezinho de nostalgia. Ah, meu querido, esse é o ambiente ideal para expressar suas emoções ao som de uma boa música. Então prepare-se, porque o Paixão Sertaneja tá apenas começando, hein? E hoje, o sertanejão vai tocar profundamente o seu coração.
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Presta atenção. 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

0: Ô, belezura de moda sertaneja, né? Parece até que estamos sentindo o cheirinho da terra molhada depois da chuva. E aí, qual recordação essa música trouxe pra ti? Compartilha comigo, adoro uma boa conversa. Seguimos o nosso caminho com outra canção que alcança direto o coração.
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0: não vai embora não, tá? Nossa conversa tá longe de terminar. Temos muitas e muitas e muitas músicas excelentes ainda a caminho. Bora fazer um intervalinho curtinho só pra refrescar a garganta. Já já tô de volta. Enquanto isso, eu refresco a garganta, você respira fundo e a viola relaxa só um pouquinho. Seguinte... Puxa a cadeira, respira fundo, daqui a pouquinho eu tô de volta. O retorno do Paixão Sertaneja é iminente e ele vem daqui a pouquinho afinando ainda mais os ritmos do seu coração. Isso eu garanto.
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0: Muito obrigado!
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2: A viola já afinada pelo violeiro, seguimos o nosso super bate-papo. Agora que você tá por aqui, pode ter certeza que o percurso vai se tornar ainda mais belo. Tá chegando uma tendência irresistível daquelas que ao fechar os olhos, você vai viajar por lembranças incríveis. É, o dom e a magia do bom sertanejão. Continuamos por aqui com a jornada do Paixão Sertaneja, onde a música nunca descansa e as emoções só crescem.
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0: Isso! Esse foi o sucesso que tocou no coração, né? Tem música que é assim, acaba lendo a nossa alma. E aí, será que essa música representou você naquela conversa? Tô doida pra saber. Enquanto isso, deixe-se levar por músicas que tocam profundamente a alma.
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0: né? Agora, breve intervalo, daqui a pouquinho tem mais.
1: Basta um breve segundo para tomar uma água, arrumar o chapéu e já já eu tô de volta.
0: Aguarde, senhoras e senhores, já já o Paixão Sertaneja tá de volta.
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8: Voltamos ativa, senhoras e senhores, e o caminho do sertanejo continua maravilhoso por aqui. O coração agora lidera e a viola prontamente responde. O Paixão Sertaneja continua por aqui mandando as melhores, do jeito que só a gente sabe fazer.
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0: Obrigado, meu povo!
1: Essa música é envolvente demais e deseja deixar você ainda mais à vontade com o seu eu. E eu tenho certeza que você vai querer repetir e apertar o replay. Caso haja alguém especial nos seus pensamentos agora, então é uma ótima pedida para mandar essa canção. Continue com a gente aqui no Paixão, onde a música sertaneja aquece os corações.
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1: E aí, galera, pausa rápida nesse nosso passeio pela moda sertaneja. Intervalinho agora, bem pequenininho, já já o coração vai bater mais forte com todas as canções que vão passar por aqui. Sai daí não, tá? O Paixão Sertaneja tá de volta com mais e mais melodias pra tocar o coração.
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1: Estamos aqui mais uma vez, perseverantes na jornada da autêntica música sertaneja. Com a viola ressoando, nosso coração se enche de expectativa por mais emoção. No Paixão Sertaneja, a jornada prossegue com canções incríveis que envolvem a alma.

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0: O trem bom de escutar, né? Nossa, gente, gruda na cabeça da gente, fica preso na memória e no coração também, tenho certeza. Houve alguma memória daquela pessoa especial ou daquele local especial depois que você ouviu essa canção? Continue com a gente, porque já já tem mais sertanejo de qualidade vindo.
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1: Hora de mais uma breve pausa na nossa trilha sonora de sucesso. Só é preciso um momento para respirar fundo e acolher a saudade no peito. Já já tem o Paixão Sertaneja por aqui, com as melhores na programação da sua favorita.
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12: Olha só, minha gente, voltamos. Voltamos e continuamos agora a nossa viagem pelo universo sertanejo. Se você não nos deixou, é porque entende que o mais incrível ainda tá pra acontecer, né? A viola tá afinadinha, a sanfona dando seu suspiro e o coração já está no ritmo da nossa próxima moda. Aqui no Paixão Sertaneja, cada melodia é um espelho das nossas vivências, capturando a essência do nosso sentir. Mantenha-se firme e venha comigo, porque a via tá encantadora e o entusiasmo por aqui só aumenta.
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1: Olha só essa daqui, sertanejona. Cada verso parece contar uma parte da nossa história. E você, já viveu uma experiência assim? Compartilha com a gente. Continuamos assim a viagem ao som de grandes sucessos passando por aqui no Paixão Sertaneja.
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0: música boa é aqui, né? Mas agora vamos para uma pausa bem rapidinho. Daqui a pouquinho eu tô de volta. Preciso apenas de um momento, moçada, para dar aquela hidratada na voz. Daqui a pouquinho eu tô de volta. Fique com a gente. Fique com a gente porque a nossa viagem musical promete mais e mais atrações incríveis. Aguarde um instante. Paixão Sertaneja retornando em seguida, trazendo mais sentimentos para sua sintonia.
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0: vamos bater palmas, gente. Nossos salva padrinhos, aí, gente. Com muito orgulho. Muito obrigada, Marco Aurélio.
1: Sucesso para vocês, Marco. Dois. Já está acontecendo na carreira de vocês. Deus conserve sempre a humildade de vocês dois, tá?
2: É o ponto forte desses meninos.
0: Obrigada, Marco.
1: Valeu, obrigado, gente. Obrigadão. Beijo.
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1: É hora de engatar novamente no embalo, gente, porque agora tá começando a parte final do nosso sertanejo. Prontinho, vamos lá, gente. Aqui a viola ganha espaço com uma seleção de moda de primeira. Mantenha-se pronto, porque vamos terminar o programa de maneira triunfal hoje, hein? Prepare-se. Aqui no Paixão Sertaneja, seguimos de mãos dadas até a última melodia.
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0: faixa daquelas que marcam. Elas entram, elas se instalam no nosso ser, na nossa alma. E é bom demais, não é? Quem foi a primeira pessoa que você pensou quando escutou essa aí? Vamos mantendo a energia, tá? Porque o ritmo sertanejo é incansável e por aqui ele não tem hora pra acabar, não.
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0: isso, concluímos mais um Paixão Sertaneja. Nessa viagem pelas melhores modas, ter você ao meu lado foi incrível. A cada melodia relembramos histórias, exibimos sorrisos, sentimos emoções. E, enquanto isso, o coração falou mais alto. Eu, Josimai, com o coração pleno, agradeço por essa boa conversa. Agradeço por sua agradável companhia. Foi incrível. O sertanejo representa mais do que uma melodia. É um abraço, uma memória, uma verdade. Ó, não precisa ficar triste não, tá? Porque a nossa próxima viagem ao mundo sertanejo já tá marcada. Até lá, continue se cuidando, se deixando inspirar e vivendo no ritmo das melhores melodias sertanejas.
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1: Fica tranquila, eu vou deixar você terminar. Mas antes disso, eu preciso te lembrar. Você tá contando só com a parte boa.

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descubro certas coisas tão normais, como estar defronte de uma coisa.

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